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0: 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As notícias do governo federal que movimentaram o país no dia de hoje.
1: Olá, boa noite.
2: Boa noite para você que nos acompanha em todo o país.
1: Quarta-feira, 2 de setembro de 2026.
2: Vamos aos destaques do dia.
1: Remédio para infarto e AVC no SUS.
2: Sancionada a lei que determina a oferta de trombolíticos nos serviços de urgência e emergência. Pablo Mundim.
3: Hoje, a aquisição dos trombolíticos é feita pelos gestores locais e, a partir da nova legislação, o Ministério da Saúde vai definir estratégias para aprimorar essa oferta e qualificar o atendimento.
1: Preparação para o El Niño.
2: Medidas de prevenção aos efeitos do fenômeno climático foram apresentadas a gestores estaduais e municipais de todo o país. Márcia Fernandes.
4: Para lidar com os efeitos do chamado Super El Niño, estão sendo adotadas medidas nas diferentes regiões do país.
1: Atenção na hora das compras para casa.
2: Anvisa proíbe produtos de limpeza sem registro sanitário por representarem riscos à saúde. Cleide Lopes.
5: Antes de colocar um produto no carrinho, vale fazer uma conferência rápida no rótulo. Se não há identificação clara do fabricante, lote ou instruções de uso, é melhor desconfiar.
1: Hoje na apresentação, eu, Luciana Vasconcelos e Luciano Seixas.
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1: Sancionada a lei que prevê a oferta de trombolíticos para tratamento de infarto e AVC na rede de urgência e emergência do SUS.
2: Esses medicamentos podem ser usados para dissolver coágulos de sangue, os trombos, que entopem as artérias ou veias.
3: As doenças cardiovasculares são a principal causa de morte no Brasil. São cerca de 400 mil mortes por ano, mais de 1.100 por dia. Em casos de infarto e de alguns tipos de AVC, o tempo é decisivo para salvar vidas e reduzir sequelas. Com a nova lei, medicamentos trombolíticos serão ampliados na rede de urgência e emergência do SUS, incluindo as unidades de pronto atendimento, as UPAs. Segundo a médica e professora de emergências do Hospital de Clínicas da USP, Ludmila Abraão Ajar, a medida será fundamental para salvar vidas.
6: Quando nós levamos o trombolítico, que é essa medicação tão poderosa, para a população que precisa, nós estamos salvando vidas e estamos devolvendo os pais e as mães de famílias para suas casas, com uma menor ocorrência de incapacidade, de sequelas e de problemas que vão tornar toda essa família inviável para uma vida social.
3: O tratamento pode ser indicado em casos de infarto e AVC isquêmico, sempre depois da avaliação de equipe de saúde e de acordo com os protocolos médicos. No caso do infarto, o medicamento pode ser utilizado principalmente quando um procedimento mais complexo, como a angioplastia, não está disponível no tempo recomendado. A nova lei prevê medidas para melhorar a disponibilidade dos medicamentos na rede pública. O ministro da Saúde, Alexandre Padilha, destaca que hoje a aquisição dos trombolíticos é feita pelos gestores locais e que, a partir da nova legislação, o Ministério da Saúde vai definir estratégias para aprimorar essa oferta e qualificar o atendimento.
7: Vamos levar para pactuação com os estados e municípios, e a lei passa a dar uma obrigação muito maior, a capacidade maior de todo cidadão, da gente enquanto ministério, do gestor estadual, municipal, cobrar a implementação do que está acontecendo. E com isso a ideia é reduzir o tempo de tratamento, e ao reduzir o tempo de tratamento, a gente garantir salvar vidas em relação a isso.
3: A lei entra em vigor 180 dias após a publicação e a implementação será acompanhada por um comitê criado pelo Ministério da Saúde. Em 2025, o SUS contabilizou 292 mil atendimentos por AVC, sendo 218 mil por AVC isquêmico. Reportagem Pablo Mundim.
1: A campanha nacional de multivacinação chegou ao fim nesta terça-feira, com mais de 8 milhões de doses aplicadas em todo o país.
2: Mas fique atento, se você tem criança ou adolescente com menos de 15 anos em casa, vale dar uma olhada na caderneta e conferir se falta alguma vacina.
1: Isso porque, mesmo com o fim da campanha, a vacinação continua normalmente pelo SUS.
2: É só procurar um posto de saúde e levar a caderneta para atualizar o documento.
1: Reforçando a rotina de vacinação, mesmo que seja com uma frequência menor, deve ser mantida na adolescência.
2: Inclusive a vacina contra o HPV. E jovens e adolescentes de 15 a 19 anos que não foram imunizados na idade correta têm até 31 de dezembro para receber a dose pelo SUS.
8: A servidora pública Aline Figueiredo sempre levou a sério todas as vacinas que protegem o filho João Vitor, de 11 anos, contra doenças que podem ser evitadas. Com a caderneta completa, o João Vitor já tomou até mesmo a vacina contra o HPV. Para ela, os cuidados com a saúde vão além da porta de casa.
9: Além de desenvolver a doença, de transmitir, né? Essa, para mim, foi a grande preocupação. Se tem uma doença que está tendo controle por vacinação, por que não proporcionar isso ao meu filho? Se eu já tomei também, eu sou imunizada. Nossa, eu saí uma vacina, eu tô lá, só acho que eu sou a primeira da fila para tomar.
8: Os adolescentes têm um esquema vacinal importante a ser seguido para construir uma vida adulta saudável. A pediatra Natália Bastos alerta que a caderneta de vacinação continua merecendo a atenção dos pais de adolescentes.
10: As pessoas esquecem muito da vacinação dos adolescentes e acaba que eles ficam sem proteção. Muitas vezes a questão do levar de ano em ano já passa, os pais passam a levar os filhos na emergência e aí acaba que o médico da emergência não olha o cartão de vacina. E aí, como tem no SUS o programa de mandar mensagem para os pais, isso ajuda muito a lembrar eles que eles têm essa vacina esquecida.
8: Além da vacina contra o HPV, os adolescentes devem ser imunizados contra outras doenças. Como lembra a diretora substituta do Departamento do Programa Nacional de Imunizações do Ministério da Saúde, Ana Catarina de Melo Araújo.
11: E aí, atualizar para as vacinas da faixa etária do adolescente, que seria HPV, dengue, meningite, a meningo, a CWY. Ter a caderneta de vacinação em mãos, procurar a unidade básica de saúde mais próxima da residência, verificar essa caderneta de vacinação junto a um profissional de saúde da unidade básica para verificar a situação vacinal.
8: A campanha de vacinação contra o HPV para jovens de 15 a 19 anos foi prorrogada até 31 de dezembro. Com isso, quem ainda não foi vacinado contra o vírus na idade recomendada, entre 9 e 14 anos, deve procurar uma unidade de saúde para receber gratuitamente uma dose do imunizante. Reportagem Graziele Bezerra.
1: Representantes do governo federal, de governos estaduais e prefeituras estiveram reunidos na última semana para discutir ações de prevenção e resposta aos impactos do El Niño.
2: A previsão é de que esse fenômeno climático, que deve se acentuar a partir deste mês, provoque chuvas mais intensas no sul e ondas de calor e secas mais rigorosas nas demais regiões.
1: Foram feitas rodadas de reunião com gestores de todas as regiões. Hoje foi a última com representantes do Sudeste.
4: Para lidar com os efeitos do chamado Super El Niño, que deve atingir o país com mais intensidade entre este mês de setembro e novembro, estão sendo adotadas medidas nas diferentes regiões do país. No Sudeste, a previsão é de ondas de calor e atraso nas chuvas. No campo, os maiores impactos serão sentidos na produção de cana-de-açúcar e de frutas cítricas, além das pastagens. A preocupação também com o abastecimento de água, sobretudo na região metropolitana de São Paulo, de acordo com a ministra da Casa Civil, Miriam Belchior.
12: Estamos fazendo esse monitoramento junto, evidentemente, com os órgãos estaduais do Rio de Minas e de São Paulo, para garantir aí o abastecimento nas regiões metropolitanas de São Paulo, Rio e Campinas, né? É muito importante que os governos estaduais façam a gestão de seus reservatórios para que, em caso de cenário de escassez, se estabeleça uma priorização de usos da água disponível.
4: No norte e nordeste, a previsão é que o fenômeno climático cause calor e seca prolongada nas regiões. Nesse momento, é importante que as pessoas não iniciem queimadas, ainda que controladas. É o que explicou o ministro do Meio Ambiente e Mudança do Clima, João Paulo Capobianco.
13: Evitar incêndios depende necessariamente de uma ação preventiva por parte da sociedade. Ou seja, nós não podemos, a partir deste agora, utilizar o fogo para aquelas questões que culturalmente ainda se usam no Brasil. Pôr fogo para limpar um terreno qualquer, ali renovar uma pastagem, colocar fogo no lixo, fazer fogueiras de lazer, inclusive.
4: Para o Centro-Oeste, a previsão é de atraso nas chuvas e temperaturas acima da média. Por isso, está sendo monitorada a possibilidade de escassez hídrica, principalmente no norte de Mato Grosso e de Goiás. E na região sul, a preocupação é com excesso de chuvas e tempestades. Para fazer frente a esse cenário, estão previstas ações de prevenção a desastres, segurança hídrica, geração e transmissão de energia elétrica. Reportagem, Márcia Fernandes.
1: O Sistema Único de Saúde reforça a preparação em todo o país para antecipar os riscos e proteger a população dos impactos do El Niño.
2: Com o apoio do Ministério da Saúde, gestores estaduais trabalham na elaboração de planos de enfrentamento adaptados às diferentes realidades e vulnerabilidades dos territórios.
1: E o Ministério faz um alerta para o cuidado com o aumento de transmissão de arboviroses, como dengue e chikungunya.
2: Sobre o assunto, eu e Mariana Jungmann conversamos com Marília Santini de Oliveira, secretária adjunta de Vigilância em Saúde e Ambiente. Vamos ouvir.
14: Secretária Marília Santini, seja muito bem-vinda à Voz do Brasil. O Ministério da Saúde encaminhou, né, um alerta aos estados e municípios sobre a possibilidade de aumento na transmissão de arboviroses, como dengue, chikungunya, em razão aí do fenômeno El Niño. Quais são as previsões e as recomendações que estão contidas nesse alerta?
15: Boa tarde, obrigada aí pelo espaço para a gente discutir esse assunto tão importante. Então, como acho que a maioria das pessoas já sabe, mas acho também que não custa a gente reforçar, que o El Niño é um fenômeno climático natural. O que está acontecendo atualmente, né, nos últimos 10, 15 anos? Ele está sendo mais frequente e mais intenso. Então, acontece um aquecimento das águas superficiais do Oceano Pacífico, e isso interfere no clima do mundo inteiro. No Brasil, que é um país bem grande, né? Ele acentua tudo o que aconteceria. Então, na estação quente, fica muito mais quente. Na estação chuvosa, tem muito mais chuva, causando enchentes, deslizamentos. E no local que tem seca, fica muito mais seco, causando dificuldade de acesso, prejuízo na produção de alimentos. Uma consequência que às vezes a gente não vê tanto, porque é tudo pequenininho, né? O mosquito, o vírus, é que vetores, principalmente mosquitos, têm o seu ciclo de vida alterado pelo calor. Por exemplo, o Aedes aegypti, que é um mosquito que transmite a dengue, a zika, a chikungunya, ele nasce mais rápido. Do ovo para virar adulto, que é o que pica e transmite, é um ciclo mais rápido, então você acaba tendo mais mosquitos. E também, tanto na seca quanto na enchente, a gente tem mais criadouros desses mosquitos. Porque na seca você acaba guardando água, às vezes de forma inadequada pela falta de água, né? Então vai ter balde, outros recipientes com água. E na enchente, quando a chuva passa, ficam aquelas poças de água, que também são criadouros desse mosquito. Então é clássico que em anos de El Niño a gente tenha aumento do número de casos de dengue. Isso que está na recomendação, mandando um alerta para todos os estados e municípios, dizendo que existe a possibilidade de ter esse El Niño mais forte esse ano, e existe, com isso acontecendo, existe a possibilidade de ter mais casos de dengue. Então, é um alerta que recomenda as mesmas medidas para dengue, que a gente recomenda sempre, só que com mais atenção e com mais frequência.
2: Essas medidas recomendadas, né, sobre a dengue, falam da colaboração da população, que é fundamental nesse caso, né? O Ministério também está empenhado nessa mobilização da população?
15: Sim, é fundamental, como você disse, porque tem esses criadouros do mosquito podem ser muito pequenos e muito perto da casa das pessoas e mesmo dentro delas, né? Então, aquelas coisas que todo mundo já sabe, que a gente faz campanha todo ano, não deixe pratinho de vaso cheio de água. É a mesma, né? Seria o mesmo criadouro, né? Olha o seu quintal, veja se não há pneus, baldes, outras coisas que acumulam água. Olha atrás das geladeiras, os depósitos. Então, são as mesmas recomendações que não acontecem sem o envolvimento da população.
14: Agora, o Ministério da Saúde, ele está fazendo aí alguma preparação também, secretária do SUS, para aumento de casos aí de dengue, chikungunya, outras doenças também que possam
4: possam ser transmitidas pelo Aedes aegypti?
15: Sim, a gente está fazendo também outras medidas para controle desse vetor, né? Que não dependem da população, dependem dos gestores. Então tem a parte da população, tem a parte do prefeito, do governador, aqui do governo federal. Então, por exemplo, aqueles larvicidas ou adulticidas que matam os mosquitos adultos ou em evolução, a gente comprou e tem disponível uma quantidade maior. Testes para fazer exames laboratoriais de dengue e chikungunya, a gente também regularizou nossos estoques num nível maior. Nessa parte que você pergunta especificamente, né, para o atendimento e para o diagnóstico, a gente tem vários documentos que dizem como fazer isso, que serve para a equipe de saúde, serve para a população, quando procurar o médico, a gente está divulgando bem mais esses documentos, fazendo vários webinários com diferentes trabalhadores da saúde, e não só dos trabalhadores do SUS, mas também da saúde suplementar, porque esses pacientes podem procurar qualquer serviço, né, quem tem plano de saúde ou quem vai particular mesmo. Então, tem todo um trabalho voltado principalmente para educação dos profissionais de saúde e para ter a oferta dos insumos que esses profissionais vão precisar. Sais de reidratação oral, teste diagnóstico.
2: Muito bem, nós conversamos com Marília Santini, secretária adjunta da Secretaria de Vigilância em Saúde e Ambiente do Ministério da Saúde. Muito obrigado, secretária, por sua entrevista aqui à Voz do Brasil.
15: Eu que agradeço.
1: Anvisa, Agência Nacional de Vigilância Sanitária, suspendeu a fabricação de produtos de limpeza na unidade da Unilever, em Vinhedo, no interior de São Paulo.
2: A ação é preventiva e foi adotada após inspeção que identificou falhas de controle e monitoramento da água utilizada no processo.
1: A avaliação das evidências disponíveis até o momento não indicou contaminação sobre os lotes produzidos na fábrica.
2: Por esse motivo, não foi determinada a suspensão da comercialização, da distribuição ou do uso dos produtos já fabricados e disponíveis no mercado, nem o seu recolhimento.
1: A vistoria faz parte de outras ações integradas de fiscalização sanitária de empresas fabricantes de saneantes, uma categoria que inclui produtos destinados à limpeza, desinfecção e conservação de ambientes.
2: A Anvisa determinou ainda que 12 produtos sem registro não podem ser fabricados nem vendidos no Brasil.
1: Entre eles estão alvejantes, tiramanchas e soluções à base de percarbonato de sódio.
2: De acordo com a agência, esses produtos representam riscos à saúde e à segurança da população.
1: Saiba como evitar a escolha de itens assim na prateleira do supermercado.
16: Na hora de fazer compras, preço e marca costumam pesar na escolha, mas será que o consumidor também olha o rótulo? A servidora pública Cláudia Siqueira nem sempre faz isso.
17: Olha, eu vou confessar que eu não costumo olhar.
16: Já a aposentada Renata Mello é um pouquinho mais cuidadosa.
17: Eu costumo olhar muitas coisas de produto comestíveis, mas em produto de limpeza foram coisas assim que muito pouco tempo que eu comecei a ficar mais atenta.
16: Entre os 12 itens proibidos pela Anvisa, vendidos sem registro sanitário, estão alvejantes, tiramanchas e soluções à base de percarbonato de sódio. Antes de colocar o produto no carrinho, vale fazer uma conferência rápida no rótulo. A dica é da gerente de fiscalização e inspeção da Anvisa, Márcia Gonçalves.
18: O consumidor pode olhar ali quem fabrica o produto, onde ele é fabricado, a composição e a concentração, as instruções de uso correto desse produto, de manuseio, as condições de descarte, advertências, o que que acontece, né, num caso de uma intoxicação.
16: Um dos problemas da comercialização de produtos químicos sem autorização e sem a devida responsabilidade técnica é que não há nenhum tipo de garantia de segurança em seu uso, como explica Rodrigo Moura, coordenador da Comissão Nacional de Fiscalização do Conselho Federal de Química.
19: Quando você tem um produto clandestino, você não tem exatamente a certeza da matéria-prima utilizada nesse produto. Você não tem certeza com relação aos processos químicos que foram utilizados na concepção do produto. Você não tem informações técnicas relativas à utilização do produto. um produto clandestino, ele é um risco para a sociedade.
16: Quem já tem em casa um dos produtos proibidos pela Anvisa deve manter a embalagem fechada, no recipiente original e longe de crianças e animais, e procurar a vigilância sanitária local para saber como proceder. Reportagem Cleide Lopes.
2: A lista dos produtos de origem desconhecida pode ser consultada no portal oficial da Anvisa, no endereço www.gov.br/anvisa.
1: E Luciano, agora a gente vai falar de bulas de remédios. Decifrar aqueles termos técnicos nas bulas tradicionais pode ser uma missão difícil para muita gente.
2: Para resolver esse problema e garantir acesso à informação com segurança, a Anvisa disponibiliza online, de forma gratuita, o bulário eletrônico.
1: A plataforma oferece uma linguagem mais clara para o cidadão.
20: Letras pequenas, termos técnicos, palavras difíceis. Esses são alguns dos problemas encontrados nas bulas dos medicamentos que desestimulam a população a consultar o documento. A aposentada Cleide Felipe da Silva já recorreu à internet para buscar informações. Ela conta que até se arriscou quando entendeu melhor os efeitos colaterais e suspendeu o tratamento.
21: A médica passou um remédio para eu usar por conta de colesterol alterado e eu já tenho um problema nos rins, né? O remédio que ela me passou, me receitou, alterava mais ainda o problema nos rins. Fui lá na internet, pesquisei e vi que tinha um efeito colateral enorme com quem já tinha problema dos rins. Então eu parei por conta própria.
20: E não é só a Cleide que enfrentou os perigos de interromper um tratamento por conta própria pelas dificuldades de ler a bula. O Imar Pereira Nunes também já buscou informações sobre sintomas, tratamentos e medicamentos na internet, mas o professor não confiou no que leu.
22: Talvez hoje seja um pouco mais fácil, mas sempre tem aquela coisa mais técnica que dificulta, né? Um pouquinho o entendimento. Eu já olhei na internet e achei que ia morrer, chegou no médico, ele desmentiu tudo.
20: Para garantir aos pacientes acesso à informação com segurança, a Agência Nacional de Vigilância Sanitária mantém uma base de dados pública e oficial, onde todas as versões aprovadas pela Anvisa estão disponíveis. Segundo Daniela Marreco Cerqueira, diretora da segunda diretoria da Anvisa, a ferramenta chamada de bulário eletrônico permite simplificar a leitura das bulas de maneira gratuita.
23: Ao acessar o bulário eletrônico, você consegue buscar a bula pelo nome comercial do medicamento, pelo nome da substância ativa, e ele também vai ter acesso a dois tipos diferentes de texto de bula. A gente tem o que a gente chama de bula do paciente e o que a gente chama de bula do profissional de saúde.
20: A diretora Daniela Marreco Cerqueira reforça ainda que no Brasil, medicamentos de referência, genéricos e similares utilizam bulas padronizadas com informações sobre segurança e uso. Quando há necessidade, as alterações passam por análise técnica.
23: A Anvisa vem aprimorando as bulas dos medicamentos exatamente para conseguir maior clareza nas informações, maior legibilidade, conseguir um melhor entendimento.
20: O bulário eletrônico pode ser acessado oficialmente através do portal da Anvisa no endereço consultas.anvisa.gov.br. Reportagem Gabriela Noronha.
2: Estados, municípios e o Distrito Federal já podem aderir à Política Nacional dos Direitos das Pessoas LGBTQIA+.
1: A participação é voluntária e também alcança organizações da sociedade civil, instituições de ensino e pesquisa, centros de referência e empresas.
2: O processo de adesão é digital. Feita a adesão, é realizado um plano de ação, como detalha a Secretária Nacional dos Direitos das Pessoas LGBTQIA+, Simi Lahat.
24: Esse plano de ação, ele visa identificar qual é o interesse, se você não tem um conselho, quer fazer um conselho, se quer implementar algum equipamento público, se quer elaborar políticas públicas, ela constrói esse plano de ação em conjunto e aí soma esforços para a execução dessa política no território.
1: O processo pode ser solicitado pelo e-mail politica.lgbtqia@mdh.gov.br. Vou repetir, hein? politica.lgbtqia@mdh.gov.br.
2: E essas foram as notícias do Governo Federal.
1: Uma realização da Secretaria de Comunicação Social da Presidência da República.
2: Com produção da empresa Brasil de Comunicação.
1: Fica agora com o Minuto do TCU e em seguida com as notícias do Poder Judiciário e do Congresso Nacional. Uma boa noite.
2: Boa noite para você e até amanhã.
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3: 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Você vai ouvir agora notícias do Poder Judiciário.
6: Presidente do STF abre evento internacional sobre independência judicial nas democracias contemporâneas.
7: TSE define critérios para caracterizar deepfake nas eleições 2026.
6: STJ identifica comando oculto em recurso para enganar sistema de inteligência artificial e determina comunicação à OAB e ao MPF.
7: Boa noite. Boa noite, eu sou Sérgio Duarte.
6: E eu sou Walter Lima.
7: O presidente do Supremo Tribunal Federal, ministro Edson Fachin, abriu nesta quarta-feira a 17ª jornada Ítalo-Hispano-Brasileira de Direito Público, que tem como tema Resistência Democrática e Justiça Constitucional.
6: Na abertura do evento, Fachin aproveitou para fazer uma manifestação.
7: O ministro disse que é dever de todos preservar a integridade do STF, destacou a responsabilidade do cargo.
9: A elevada autoridade do cargo não confere privilégios, mas impõe deveres, limites e responsabilidades que devem ser observados com absoluto respeito à Constituição, às leis e ao Supremo Tribunal Federal. Nos próximos dias, concluída a análise necessária dos fatos e os procedimentos institucionais pertinentes, esta presidência anunciará no tempo devido e sem precipitação as medidas cabíveis e necessárias.
6: O encontro realizado no Supremo reúne até amanhã especialistas do Brasil, da Itália e da Espanha para discutir desafios das cortes constitucionais.
7: Tribunal Superior Eleitoral define critérios para caracterizar deepfake nas eleições 2026.
6: A corte também definiu que a proibição do uso de deepfake nas eleições é para conteúdo caracterizado como propaganda eleitoral. Fábio Ruas.
25: O TSE estabeleceu que deepfake é o conteúdo produzido ou manipulado por inteligência artificial que apresente grau de realismo e crie, reproduza ou altere a imagem, a voz ou a manifestação de uma pessoa viva, falecida ou até fictícia. A tese foi fixada durante julgamento em que o TSE rejeitou o pedido de multa contra o candidato Flávio Bolsonaro pelo uso de um vídeo que recriou com inteligência artificial a imagem e a voz do ex-presidente Jair Bolsonaro. No mesmo julgamento, o TSE ainda decidiu que o ato de transmitir convenção partidária pela internet não configura propaganda eleitoral antecipada, o que depende do conteúdo, da linguagem, dos destinatários e do contexto.
7: STJ identifica comando oculto em recurso com o objetivo de enganar o sistema de inteligência artificial do tribunal e beneficiar a parte recorrente.
6: Com isso, determinou a comunicação à OAB, ao MPF e para a tomada de providências. Fátima Uchoa.
26: Para o STJ, a prática conhecida como prompt injection pode representar ato atentatório à dignidade da justiça e se caracterizar como crime de fraude processual. Os advogados do caso recorreram ao STJ contra a decisão do Tribunal de Justiça da Paraíba, que considerou a absolvição de uma pessoa acusada de homicídio totalmente contrária às provas do processo. Ao classificar como gravíssimo o uso do comando oculto pelos advogados, o relator do recurso especial, ministro Og Fernandes, afirmou que ministro ministros e equipes analisam processos de forma minuciosa e que as ferramentas de IA não são usadas para produzir automaticamente decisões que são apenas assinadas pelos magistrados.
7: Começa o segundo seminário de precedentes na Justiça do Trabalho.
4: Por 2 dias, ministros, magistrados, pesquisadores do direito discutem a uniformização da jurisprudência trabalhista no país. Rafael Silva.
8: O encontro discute a formação e a aplicação de precedentes e de mecanismos para agilizar a análise de processos e a segurança jurídica ao uniformizar a interpretação do direito. Outro ponto é garantir a segurança no uso de ferramentas de inteligência artificial nesse processo.
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7: Uma boa noite.
4: E até amanhã.
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11: Eu sou Paula Groba.
12: Eu sou Humberto Pinheiro.
11: E estes são os destaques de hoje do Jornal do Senado, que começa agora.
12: Avança a proposta sobre o fim da escala 6x1. Texto segue para o plenário.
11: MP do fim da taxa das blusinhas é aprovada em comissão mista e Câmara analisa texto.
12: Comissão de Constituição e Justiça aprova texto base da PEC da Segurança Pública.
11: Boa noite.
12: Boa noite.
11: O fim da escala 6x1 avançou no Senado. A Comissão de Constituição e Justiça aprovou a proposta que reduz a jornada para 40 horas semanais e garante 2 dias de descanso por semana.
12: Na prática, a PEC prevê a adoção da chamada escala 5x2, 5 dias de trabalho e 2 de folga. Agora, o texto será analisado pelo plenário. Repórter Rodrigo Rezende.
13: A proposta de emenda à Constituição 211 de 2019 limita a jornada de trabalho dos trabalhadores seletistas em 40 horas semanais. A PEC cria ainda a escala 5x2, com a obrigação de 2 folgas semanais ao empregado. Todas essas mudanças não podem acarretar diminuição do salário. O relator da proposta, senador Omar Aziz, do PSD do Amazonas, afirma que as mudanças vão dar qualidade à vida dos trabalhadores, principalmente das mulheres.
14: Nós temos dessas 37 milhões mais ou menos de trabalhadores nessa situação, mais de 57% são mulheres. Essas mulheres muitas vezes têm uma dupla jornada de trabalho.
13: Já o senador Rogério Marinho, do PL do Rio Grande do Norte, lamentou que a PEC obrigue uma forma de contrato entre patrões e empregados diferente do modelo dado pela reforma trabalhista em 2017.
27: Ele coloca uma questão uniforme de cima para baixo. Quando se fala aqui do acordo individual como se fosse um retrocesso, o acordo individual existe desde sempre, desde 1943.
13: A PEC estipula um período de transição para a nova jornada. Depois da publicação, as empresas terão até 2 meses para adaptar a jornada para 42 horas semanais. A partir daí, as empresas terão mais 1 ano para colocar a jornada em 40 horas.
11: Senadores também aprovaram na noite desta terça-feira um projeto que cria incentivos tributários para empresas que instalarem, ampliarem ou modernizarem centros de processamento de dados no país, os chamados data centers.
12: A proposta prevê a suspensão de tributos como PIS, PASEP, COFINS, Imposto de Importação e IPI para essas instalações. O texto prevê uma série de contrapartidas por parte das empresas, visando a redução do impacto ambiental. Repórter Alexandre Campos.
28: As empresas habilitadas deverão manter um percentual mínimo de seus serviços no mercado interno, usar fontes de energia renováveis ou de baixa emissão e garantir eficiência hídrica no resfriamento da infraestrutura. Ainda deverão investir em projetos de pesquisa e inovação industrial e tecnológica ligados à economia digital, o correspondente a 2% do valor dos produtos adquiridos no mercado interno ou no exterior, com benefício do regime especial, sendo que 40% dos recursos devem ser aplicados nas regiões Norte, Nordeste e Centro-Oeste. Relator do projeto, o senador Cid Gomes, do PSB do Ceará, destacou a importância dos data centers no dia a dia das pessoas.
29: Com o advento da inteligência artificial, é de que cada vez mais estruturas de bancos de dados sejam necessárias à implantação para que as informações possam estar rápida e pronta gratuitamente disponíveis para o uso e consumo da população.
28: O projeto que segue para a sanção presidencial ainda prevê que as multas previstas no chamado Estatuto Digital da Criança e do Adolescente sejam direcionadas por 5 anos para o Fundo Nacional para a Criança e o Adolescente.
11: O Senado também aprovou um projeto que cria a Política Nacional de Minerais Críticos e Estratégicos. A proposta estabelece diretrizes para incentivar a pesquisa, a extração, o beneficiamento e a transformação desses minerais no Brasil.
12: A proposta também cria um Conselho Nacional para a Industrialização do Setor. Os minerais são importantes para áreas como tecnologia, transição energética e segurança nacional. A proposta segue para a sanção presidencial.
11: E seguiu para a promulgação a indicação do senador Rodrigo Pacheco, do PSB de Minas Gerais, para o cargo de ministro do Tribunal de Contas da União. O TCU é integrado por 9 ministros, indicados pelo presidente da República, pelo Senado e pela Câmara. O cargo é vitalício. Pacheco vai ocupar a vaga deixada por Bruno Dantas, que renunciou ao cargo na segunda-feira.
12: A medida provisória que acaba com a taxa de 20% sobre compras internacionais de até $50 foi aprovada pela Comissão Mista de Deputados e Senadores.
11: Agora, a MP, também conhecida como Taxa das Blusinhas, segue para a votação nos plenários da Câmara e do Senado. A expectativa é que isso aconteça ainda nesta quarta-feira. Repórter Maurício De Sante.
15: O principal ponto de impasse para aprovar a medida provisória que acaba com a chamada Taxa das Blusinhas era definir quando seriam avaliados os impactos da medida. O texto põe fim à cobrança de 20% sobre as compras internacionais de até $50, hoje cerca de R$250. Pelo acordo, a primeira avaliação será feita 3 meses depois que a medida entrar em vigor. Depois, o Ministério da Fazenda fará novas análises a cada 6 meses. O Congresso também vai avaliar os impactos uma vez por ano. A relatora, senadora Leila Barros, do PDT do Distrito Federal, destacou que o governo federal poderá fazer ajustes dependendo do resultado dessa avaliações de impacto.
16: A gente atendeu em parte a maior preocupação do setor, que é a avaliação, dando essa autonomia ao Ministério da Fazenda, a avaliação de 6 em 6 meses e também passar pelo Executivo a avaliação do Congresso Nacional anualmente.
15: Mas o senador Isalci Lucas, do PL do Distrito Federal, acredita que o prazo de avaliação de impacto a cada 6 meses é muito extenso.
17: O que nós queremos é isonomia para o produtor aqui local. Até 6 meses já quebraram as empresas todas. Se o governo fizer essa avaliação que está aqui hoje, ele já vai perceber que é inadmissível o que está acontecendo.
15: O setor produtivo pediu ainda igualdade nas regras tributárias e regulatórias. O acordo prevê critérios para avaliar os efeitos da medida e análise sobre propriedade intelectual e qualidade dos produtos. Ficaram de fora a exigência de uso dos correios para o envio dos itens comprados e a implementação de um cashback para os consumidores. Esses pontos devem ser tratados em uma futura etapa de regulamentação da reforma tributária.
12: E o Senado aprovou o projeto que permite a brasileiros que trabalham em países de língua portuguesa somar períodos de contribuição para se aposentar. O texto agora segue para promulgação.
11: No Brasil, o acordo vale para aposentadorias por idade e invalidez e pensão por morte. Repórter Patrícia Oliveira.
18: O acordo foi assinado por Brasil, Portugal, Cabo Verde, Moçambique e São Tomé e Príncipe. A ideia é evitar que o trabalhador perca contribuições por não ter cumprido o tempo mínimo exigido em apenas um dos países. No Brasil, o acordo vale para aposentadorias por idade, invalidez e pensão por morte. Para o relator da proposta, senador Carlos Viana, do PSD de Minas Gerais, representa um avanço na proteção previdenciária dos trabalhadores brasileiros.
19: Um ponto muito importante na experiência e na vida de brasileiros que optaram por morar no exterior e trabalhar no exterior, já tendo contribuído no Brasil ou estão contribuindo lá fora.
18: O benefício deverá ser concedido de forma proporcional ao período trabalhado em cada país.
12: A Comissão de Constituição e Justiça aprovou o texto base da proposta que insere na Constituição o Sistema Único de Segurança Pública, também conhecida como a PEC da Segurança Pública.
11: O texto amplia as competências federais no combate ao crime organizado, permite a criação de polícias municipais e redefine o papel das forças policiais. Destaques à proposta continuam sob análise da comissão. Depois, o texto seguirá para o plenário. Os detalhes com o repórter Bruno Lourenço.
20: A proposta estrutura o sistema
0: Sistema Único de Segurança Pública e confere à União a competência para estabelecer diretrizes gerais para o setor. O texto permite o policiamento ostensivo de ferrovias e hidrovias federais pela Polícia Rodoviária Federal. Prevê um regime especial mais rigoroso para punir chefes de organizações criminosas e admite a criação de polícias municipais de natureza civil. O relator, senador Rogério Carvalho, do PT de Sergipe, retirou mudanças dos deputados sobre o financiamento da segurança pública com recursos das empresas de apostas, depois de deduzidas as despesas de custeio.
1: Não é conveniente dar garantia constitucional às despesas de custeios das BETs, principalmente quanto a metodologia de cálculo pretendida prejudica a destinação de recursos para áreas sociais como educação, segurança pública e esportes.
0: A PEC assegura para o novo modelo de segurança pública receitas vinculadas ao Fundo Nacional de Segurança Pública e ao Fundo Penitenciário Nacional, vedados os contingenciamentos, ou seja, os bloqueios orçamentários.
12: Com edição de Paula Groba e trabalhos técnicos de Eliseu Caires, o Jornal do Senado fica por aqui. Acompanhe agora as notícias da Câmara dos Deputados. Boa noite.
11: Boa noite e até amanhã.
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2: Plenário define multa para serviços mal avaliados de hospitais privados.
5: Câmara inclui testes vocacionais nos exames de avaliação da educação.
2: Deputados escolhem senador Rodrigo Pacheco como ministro do TCU.
5: Boa noite. Câmara aprova indicação do senador Rodrigo Pacheco para o TCU. Os detalhes com Ana Raquel Macedo.
9: O plenário da Câmara confirmou, com 404 votos favoráveis e 61 contrários, a indicação do senador Rodrigo Pacheco, do PSB de Minas Gerais, para uma vaga de ministro do Tribunal de Contas da União, no lugar do ex-ministro Bruno Dantas. A indicação já tinha sido aprovada pelo Senado. Rodrigo Pacheco tem 49 anos e foi deputado federal entre 2015 e 2018. Na Câmara, foi presidente da Comissão de Constituição e Justiça. Em 2018, foi eleito senador e presidiu o Senado duas vezes, entre 2021 e 2024. A indicação ao TCU foi apresentada pelo presidente do Senado, Davi Alcolumbre, e outros 19 senadores. Pacheco vai assumir uma das vagas indicadas pelo Congresso Nacional no TCU. O tribunal tem 9 ministros, sendo que o Senado, a Câmara dos Deputados e o presidente da República podem indicar 3 ministros cada, o que está previsto na Constituição. A proposta de indicação recebeu parecer favorável do relator, deputado Aécio Neves, do PSDB de Minas Gerais.
20: Com uma honra enorme, como conterrâneo do senador Rodrigo Pacheco, mas como admirador da sua história, do seu trabalho, mas sobretudo como homem público, que sabe da sua importância e o quanto ele poderá ajudar o país em momentos de incertezas, como fez num passado muito recente.
9: A maioria dos líderes partidários na Câmara recomendou a aprovação da indicação de Pacheco. Falando pelo governo, o deputado Rogério Correia, do PT de Minas Gerais, destacou a qualidade técnica e política do senador para ocupar uma vaga no TCU.
21: Rodrigo Pacheco foi fundamental para a garantia do processo democrático no Brasil quando presidiu o Senado. Nós realmente corremos um sério risco de um golpe de Estado no Brasil, de um golpe que pudesse quebrar a democracia brasileira. Tanto ele, mas também o presidente Arthur Lira aqui na Câmara foram fundamentais, tanto para reconhecer o resultado das eleições, mas também para firmar uma posição contrária a qualquer tipo de golpe.
9: O presidente da Câmara, Hugo Mota, foi na mesma linha.
22: Não temos dúvida do seu preparo técnico e político para representar o Senado Federal naquela Corte de Contas, fazendo votos que ele possa, assim como em sua passagem pelo Congresso Nacional, ter o mesmo compromisso com a sociedade brasileira, com o Congresso Nacional.
9: O Tribunal de Contas da União é o órgão encarregado de fazer o controle externo dos gastos públicos. Ele auxilia o Congresso a fiscalizar o orçamento, analisa a regularidade das contas públicas e tem o poder de multar gestores, mandar devolver dinheiro e declarar inelegíveis os responsáveis por irregularidades. Da Rádio Câmara de Brasília, com informações de Antônio Vital, Ana Raquel Macedo.
3: Justiça.
4: Chico Alencar, do pessoal do Rio de Janeiro, defende o fim do sigilo das investigações sobre o Banco Master. O deputado considera que a divulgação das informações é necessária para esclarecer possíveis relações do banco com integrantes do Judiciário, do Congresso Nacional e do Poder Executivo.
5: Chico Alencar elogia a atuação da Polícia Federal na apuração do caso. Na opinião do parlamentar, o acesso integral às informações pode evitar vazamentos parciais e permitir a identificação de eventuais responsabilidades.
4: Merlongo Solano, do PT do Piauí, defende uma investigação ampla sobre as denúncias envolvendo o Banco Master. Ele pede que sejam esclarecidos os fatos relacionados às instituições financeiras e aos recursos públicos mencionados no caso.
5: Merlongo Solano diz que é preciso garantir transparência nas apurações, com a responsabilização dos envolvidos, independentemente do cargo que ocupem. Segundo ele, a investigação é importante para preservar a credibilidade do sistema financeiro e das instituições brasileiras.
4: Rodrigo Dazaeli, do PL de Mato Grosso, defende o impeachment do ministro do STF, Alexandre de Moraes, após novos relatórios da Polícia Federal. Para o deputado, os indícios de irregularidades e conflitos de interesse exigem o afastamento imediato do magistrado.
5: Rodrigo Dazaeli também acusa o governo federal de tentar abafar as denúncias para proteger membros do STF. O parlamentar considera que a abertura do processo de impeachment é fundamental para dar uma resposta de transparência à sociedade.
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3: Previdência.
4: A Câmara aprovou um projeto que dobra o período de atividades civis que PMs e bombeiros militares podem usar para ter direito à aposentadoria. O repórter Antônio Vital acompanhou a votação.
14: A Câmara dos Deputados aprovou o projeto que amplia de 5 para 10 anos o tempo de serviço em atividades civis que policiais e bombeiros militares podem averbar para fins de aposentadoria. A proposta também altera as regras relativas ao pagamento de soldo integral para os militares depois de irem para a inatividade. Para receber o pagamento integral, os homens terão que ter 35 anos de contribuição com 25 anos de atividade militar. Já as mulheres terão que ter 32 anos de contribuição e 25 anos de atividade de natureza militar. Hoje, para receber salário integral, os militares têm que ter 35 anos de serviço, com a possibilidade de apenas 5 deles terem sido desempenhados em atividades civis. De acordo com o autor da proposta, deputado Capitão Augusto, do PL de São Paulo, reduzir de 30 para 25 anos o tempo de exercício de atividade de natureza militar e, ao mesmo tempo, permitir o aproveitamento de 10 anos de tempo civil, equipara os militares aos policiais federais. O projeto também garante igualdade de acesso entre homens e mulheres e veda restrições ou reservas de vagas sem justificativa técnica. O texto final aprovado foi apresentado pelo relator, deputado Cabo Gilberto Silva, do PL da Paraíba.
23: São 35 anos hoje que o policial trabalha, igual a qualquer um. É doença mental, é a questão da saúde. Então é importante todos vocês entenderem a magnitude desse projeto. O Estado não vai perder nada, que estamos tentando resolver o básico para que possamos avançar. Para que possamos avançar no combate ao crime organizado, nas facções criminosas.
14: O projeto também altera outras regras militares. As progressões de posto por merecimento, por exemplo, terão que ter critérios universais com prioridade para o mérito pessoal e para os militares mais antigos. O projeto que amplia de 5 para 10 anos o tempo de serviço em atividades civis que policiais e bombeiros militares podem averbar para fins de aposentadoria seguiu para análise do Senado. Da Rádio Câmara de Brasília, Antônio Vital.
3: Trabalho.
5: Benedita da Silva, do PT do Rio de Janeiro, defende o fim da escala 6x1 como forma de ampliar o tempo de descanso dos trabalhadores. Ela avalia que a mudança vai melhorar a saúde e a convivência familiar, com reflexos positivos também na produtividade.
4: Benedita da Silva pede que o Senado avance na análise das propostas sobre a redução da jornada de trabalho semanal. Segundo o parlamentar, a maior quantidade de tempo livre também beneficia quem precisa voltar mais cedo para casa
13: ou conciliar o emprego com outras atividades.
5: Bongás, do PT do Rio Grande do Sul, pede o fim da escala 6x1 e a redução da jornada de trabalho de 44 para 40 horas semanais, sem redução de salário. De acordo com o deputado, a mudança vai garantir 2 dias de descanso aos trabalhadores.
13: O parlamentar alega que a redução da jornada vai permitir mais tempo para convivência com a família, estudos, lazer e outras atividades. Bongás também lembra que a Câmara já aprovou a redução para 40 horas e solicita a análise da proposta pelo Senado.
5: Glauber Braga, do PSOL do Rio de Janeiro, apoia o fim da escala de trabalho 6x1, que está prevista para ser analisada pelo Senado. O deputado diz que a mudança tem amplo apoio da população e pode melhorar as condições de trabalho.
13: Glauber Braga também defende a redução da jornada para 40 horas semanais, sem diminuição dos salários. Na visão do parlamentar, a medida garante mais tempo para descanso, convivência familiar e cuidados com a saúde.
5: De acordo com Orlando Silva, do PCdoB de São Paulo, o fim da escala 6x1 é uma conquista viabilizada pela mobilização popular e pelo engajamento do governo. O deputado argumenta que a redução da jornada gera novos postos de trabalho e garante mais qualidade de vida.
13: Segundo Orlando Silva, a medida contrapõe retrocessos trabalhistas vistos em governos liberais e reformas anteriores no Brasil. Para ele, o avanço dessa pauta fortalece a proteção da classe trabalhadora e sinaliza a necessidade de proteger os direitos e a justiça do trabalho.
3: Economia.
5: Adriana Ventura, do Novo de São Paulo, repercute críticas sobre a medida provisória que zera o imposto em compras internacionais de até $50. Ela afirma que a norma cria tratamento desigual porque o comércio brasileiro continua pagando tributos sobre mercadorias semelhantes.
13: Adriana Ventura ressalta que as entidades empresariais defendem a extensão do benefício a produtos equivalentes vendidos pelo comércio nacional, caso a isenção seja mantida. O documento alerta que a diferença de tributação prejudica principalmente os pequenos varejistas.
5: Para Luiz Carlos Raul, do Podemos do Paraná, os 18 anos de governos do PT representam um fracasso socioeconômico para o país. O deputado argumenta que os indicadores de habitação e educação pioraram no período.
13: Luiz Carlos Raul também destaca o aumento da população em situação de rua e a dependência de programas de transferência de renda. Na avaliação do parlamentar, a gestão atual falhou na criação de empregos e na autonomia dos trabalhadores.
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0: fizerem os dois exames não serão obrigados a responder às questões e o INEP terá que reservar um tempo extra para os candidatos que optarem por fazer os testes. O projeto foi apresentado pelo deputado Nicolas Ferreira, do PL de Minas Gerais, e recebeu parecer favorável do relator, deputado Mendonça Filho, do PL de Pernambuco. De acordo com a proposta, o teste será incluído nos cadernos da prova aplicada no terceiro ano do ensino médio. A justificativa é de que muitos jovens, especialmente os mais pobres, não dispõem de acesso a ferramentas de orientação vocacional, o que os deixa mais expostos a escolhas desinformadas. Entre as diretrizes previstas para a elaboração dos testes vocacionais estão a identificação das áreas de maior afinidade e das aptidões, além do mapeamento de possibilidades de empreendedorismo, de oportunidades profissionais, de cursos técnicos ou de cursos de graduação. Os resultados dos testes de aptidão deverão ser apresentados na forma de relatório e as regras deverão ser revistas no máximo a cada 2 anos, como maneira de atualizar o conteúdo e forma do teste. Para o relator Mendonça Filho, o projeto democratiza o acesso aos testes vocacionais. Já a deputada Soraya Santos, do PL do Rio de Janeiro, disse que é cada vez mais difícil para os jovens decidir que carreira vão seguir.
1: É um direito da criança você poder medir resultados. Então, quando a gente pega e propõe provas para medir o conhecimento, é absolutamente necessário. Segundo, a gente tem que pensar nos testes vocacionais, porque cada vez está mais difícil para os jovens, diante de tanta divisão através das formações, você saber exatamente o que você quer.
0: O projeto que obriga o INEP a incluir testes vocacionais no Enem e no Saeb seguiu para análise do Senado. Da Rádio Câmara de Brasília, Antônio Vital.
2: Agricultura. Luiz Couto, do PT da Paraíba, defende o fortalecimento da agricultura familiar como parte da soberania alimentar do país. O congressista ressalta que o acesso à água como política de segurança hídrica permite que produtores do Nordeste mantenham a produção de alimentos.
3: Luiz Couto reivindica mais investimentos em pesquisa e assistência técnica para apoiar quem vive da terra. O parlamentar também considera necessárias políticas permanentes de convivência com o semiárido, com infraestrutura para facilitar o escoamento da produção.
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0: Câmara aprovou um projeto que prevê multa de até R$500 mil para hospitais privados mal avaliados. O repórter Marcelo Lascher explica a proposta.
1: O plenário da Câmara aprovou o projeto apresentado pelo ex-senador e hoje ministro do Supremo Tribunal Federal, Flávio Dino, que prevê mecanismos de avaliação de hospitais e serviços de saúde privados. A proposta cria o Programa de Avaliação dos Serviços de Saúde, com a previsão de multas que variam de R$5 mil até R$500 mil para instituições privadas que não seguirem determinados padrões de qualidade. De acordo com o projeto, esses padrões de qualidade devem ser definidos pela Agência Nacional de Vigilância Sanitária, a Anvisa. Para isso, serão levados em conta quesitos como a garantia de segurança do paciente, a oferta de atendimento de emergência e o cumprimento de normas da Agência Nacional de Saúde Suplementar, a ANS. Na Câmara, o relator, deputado Márcio Gerri, do PCdoB do Maranhão, deu parecer favorável à proposta já aprovada pelo Senado. Segundo ele, o projeto fortalece os sistemas de fiscalização e avaliação de unidades de saúde já existentes e contribui para o aumento da qualidade de assistência prestada à população. O projeto foi criticado pela deputada Adriana Ventura, do Novo de São Paulo, que apontou intromissão estatal na iniciativa privada.
2: Aqui, intervenção direta, intervenção estatal sobre o sistema privado de saúde. Privado. Tem multas altíssimas nesse projeto, que até R$500 mil. A gente está falando de rede de hospitais privados, laboratórios, consultórios, talvez médicos, clínicas privadas. E assim, simplesmente colocando multas, sanções.

0: O autor da proposta, Flávio Dino, perdeu um filho de 13 anos em 2012 após ser atendido em um hospital particular de Brasília. A justiça considerou que houve falhas e condenou o hospital a pagar uma indenização de R$1.200.000. O caso foi lembrado durante a votação. Para a deputada Maria do Rosário, do PT do Rio Grande do Sul, é dever do Estado fiscalizar os serviços de saúde, inclusive os privados.
1: Porque ainda que seja a iniciativa privada a prestar o serviço de saúde, a qualidade, a segurança na assistência à saúde, mediante o estabelecimento de padrões nacionais, avaliação de serviços, divulgação de resultados e ampliação da transparência e controle sobre a qualidade deste atendimento, tem que ser assegurada pelo Estado.
0: O projeto que prevê mecanismos de avaliação de hospitais e serviços de saúde privados seguiu para a sanção presidencial e já pode virar lei. Da Rádio Câmara de Brasília, com informações de Antônio Vital, Marcelo Larcher.
2: 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Direitos Humanos.
3: Soraya Santos, do PL do Rio de Janeiro, denuncia que a coleta de material para o exame toxicológico de motoristas tem gerado abusos e violência institucional contra as mulheres. A deputada relata casos em que trabalhadoras tiveram partes do cabelo raspadas para a realização do teste.
4: Soraya Santos reforça que a legislação exige apenas a retirada de poucos fios e que o descumprimento das normas fere a dignidade das motoristas. A parlamentar anuncia que a Procuradoria da Mulher vai acionar a justiça e pedir a punição dos órgãos responsáveis pelos excessos. Homenagem.
3: André Figueiredo, do PDT do Ceará, homenageia o ex-ministro do Trabalho, Manuel Dias, que morreu aos 88 anos no dia 22 de agosto. O deputado destaca a trajetória do advogado e político catarinense e sua atuação em defesa da educação em tempo integral e da democracia.
4: Termina agora o Jornal Câmara dos Deputados, produzido pela Rádio Câmara, com trabalhos técnicos de Everson Urani e apresentação de Márcio Aquiles Sardi e José Carlos Andrade. Uma ótima noite para você.
3: A Voz do Brasil volta amanhã. Boa noite.
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1: Ótima noite de quarta-feira, tudo bem com você? Meio da semana e a gente volta com a viagem no passado com as melhores de todos os tempos. Tá começando mais um Arquivo da Onda. E você pode participar, pedir a sua no 3882-6000. Pra começar tem Pat LaBelle.
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0: quando é muito mais amor, é muito mais companhia. Lembra dessa? Absinto, Sol, a Lua, George Michael, Tina Turner, também Ed Sheeran. Daqui a pouco tem a sua música aqui no Arquivo do Ouvinte.
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0: 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De volta, Arquivo da Onda. De volta com o Arquivo da Onda até a meia-noite. E agora tem o arquivo do ouvinte, você participando. 3882-6000, a música da Rogéria.
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0: é muito mais companhia, é muito mais paixão, é muito mais lembrança. Daqui a pouco tem mais, é Arquivo da Onda, vai ter Living Box, Cover Girls, Rosana e muito mais.
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0: Nada é muito mais. Djavan, Eu Te Devoro, Adele, Beyoncé e Rosana. Na volta tem a sua música no arquivo do ouvinte.
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0: 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De volta, Arquivo da Onda. De volta com o Arquivo da Onda até a meia-noite. E agora tem o Arquivo do Ouvinte, participação da Tânia George Benson.
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0: é muito mais amor, é muito mais companhia, é muito mais romantismo aqui no Arquivo da Onda. Ponto final. De volta amanhã, quinta-feira, 10 da noite, encontro com as melhores do passado. Um abraço e até amanhã. Tchau.
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Boa noite, gente! Que prazer para nós estar aqui hoje, gravando esse primeiro DVD. Muito obrigado à presença de cada um de vocês aqui, nessa noite tão especial da nossa vida, da nossa carreira. Carreira essa que começou há 19 meses atrás. E começou mais ou menos assim, ó.

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8: Oi, bom dia. E aí, tá tudo bem? Estamos chegando aqui, ó.

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alegria, boa quinta turma, estamos chegando para mais uma edição caprichadona do nosso Alô Bom Dia, com muita música, alegria no começão do seu dia, vivendo a quinta-feira, 3 de setembro do ano 2026, semana da pátria estamos vivendo, dia do biólogo, hoje também é dia do guarda civil. Bom dia para você que é aniversariante do dia, tudo de bom para você, bora acordando o Brasil, despertando você. Bora nessa, vamos que vamos, acordando Cabocrada, amigos do trecho. Bora aqui, nós acorda animado, estica o corpo. Acorda aí, bora tirar o povo da cama, tá na hora, galinho do sítio tá dando ar da graça. Bora, bom dia, desamassa essa cara, bora nessa, tá na hora. Vamos acordando e despertando para mais um dia ao som dela, Bruna Viola, Tem Quem Me Ama. Bom dia, alegria!

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2: É muita música, meu amor, pra você começar o seu dia super bem. Ô caboclão, coloca um sorrisão no rosto.
3: Alô, bom dia! Não.

0: Mentiras no Alô Bom Dia, o programão sertanejão número 1 do Brasil.
1: Você pediu, você participou. 0800-558-0057.
2: Alô?
1: Alô? Alô? Alô, bom dia.
0: Bora zapear pelo Brasil, bora falar com a caboclada que vai despertando com nós. Alô?
3: Bom dia, caboclão Fontenelle.
0: Bom dia.
3: Aqui é o Raimundo da cidade de Aguaí.
0: Ô Raimundo.
3: Eu gostaria de ouvir com o Tonico Tinoco, Piracicaba.
0: Piracicaba é modão cabeceira, vou caprichar pra você. Alô, bom dia.
4: Bom dia, Fontenelle. Aqui é Adalberto Taubaté, São Paulo.
0: Adalberto.
4: Na sintonia do seu programa.
0: Legal.
4: Favor de enviar uma audição pra minha esposa Célia.
0: Claro.
4: A minha mãe Dulcinea, lá na cidade do Recife.
0: Legal.
4: E a minha parenta, Jaqueline, na cidade de São José do Egito, interior de Pernambuco.
0: Que legal.
4: Um abraço a você, saúde, sucesso e tudo de bom. Alô, bom dia.
0: Alô, bom dia. Boa quinta aí pra todos vocês, viu? Alô, quem fala?
5: Bom dia, Fontenelle.
0: Bom dia.
5: Eu já estou aqui sentado, meu querido velho banco aqui, sossegado, e ouvindo esse maravilhoso programa aqui. Alô,
0: que legal.
5: Eu gostaria de ouvir uma música aí com o Nick Tinoco.
0: Agora, né?
5: Beleza, qualquer uma deles.
0: Ô, meninão, ó, Piracicaba. Tonico e Tinoco chegando no Alô, bom dia, boa quinta!

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2: Olha, muita música boa pra você, tá? Bora acordando, é quinta-feira, gente. Tudo

Trio Parada Dura, Homem de Pedra, no Alô Bom Dia, o sertanejão caprichadão do seu rádio. Ah, bora mandar alô pra você que tá acordando comigo nesta quinta-feira. Grazi Ramos tá em Caçapava. Ô, meu amor, bom dia pra você, obrigado. Silvana Esteves está com a gente em Três Rios. Alô, Silvana, bom dia. Jurandi tá com nós em Parapuã também. O Fábio tá em Jacundá, na Bahia. Marcos Botelho, Caraguatatuba, tá no pé do Eita aí, Marcão. Janete está com a gente em Guaratuba, Paranazão. Ô, Janete, bom dia, meu bem. Milson Moreira, desperta com nós. A Elza Maria em Buritizeiro. Vandésio também tá por cá. Padre Claudinei em Reginópolis. Isso é muito gostoso, Brasil. Bom dia!

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7: 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Bom dia, gente.
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0: Alô, alô, turma! Boa quinta-feira pra todo mundo! Bora juntos aqui no rádio e também na internet, tocando o néctar da música sertaneja. O programa sertanejo número 1 do Brasil. Boa quinta-feira, turma.
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2: No dia 21 de agosto de 2020, a música sertaneja se despedia de um dos mestres da composição, o grande, saudoso Ronaldo Adriano. Quinta-feira, que Deus possa abençoar a sua vida, o seu dia, e cuide, né, sempre de todos nós, porque com Deus na frente, ninguém para a gente. Ronaldo Adriano, mineiro da cidade de Capinópolis, nos deixou, infelizmente, aos 70 anos, lá em Ituiutaba. Mas a sua poesia, meus amigos, essa ficou eternizada. Ele foi a verdadeira caneta de ouro por trás de sucessos inesquecíveis do trio Parada Dura e também de grandes outros artistas. Quem não apertou o peito ouvindo Último Adeus e Camisola Preta? E o talento dele era tão gigante que rompeu as fronteiras do sertanejo. Foi ele quem escreveu grandes sucessos eternizados por Lindomar Castilho, como Vou Rifar Meu Coração e aquele hino que todo mundo sabe cantar, Você é Doida Demais. Regravado também por Leandro Leonardo, quem lembra disso aí? Um cantor brilhante e parceiro de composições de lendas como Tião Carreiro e José Fortuna. Gente, a falta que o Ronaldo Adriano faz para a música sertaneja não é só em presença, não. É também em criatividade, em autenticidade. Foi ele que ensinou, né? Ensinou não, foi ele que instruiu, né, o trio Parada Dura a cantar daquela forma, daquele jeito mais arrastado. E isso é uma coisa muito importante. Faz muita falta artista e compositores como Ronaldo Adriano. Espero também que você sinta o mesmo nessa quinta-feira, mas que tenha o coração em paz, porque o legado de quem faz algo de valor sempre vai perdurar. Então é isso, meus amigos, minhas amigas, uma ótima quinta pra vocês. Deixo aqui Último Adeus, eternizado aí na voz do saudoso Barreirito, né, com o trio Parada Dura, e composição desse grande, saudoso e eterno, né, compositor, mestre da caneta, chamado Ronaldo.

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1: Número 1 em música, número 1 em alegria. Alô, Valdete, tá em Bom Despacho. Mazinho está em Alfenas. A Ana Lúcia está em Araguari. Alô, Triângulo Mineiro, bom dia.
2: Bora.

0: Sozinho pelas madrugadas, os dois mineiros, no Alô Bom Dia, o programão sertanejão número 1 do Brasil, boa quinta.
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2: Alô?
1: Alô? Alô, bom dia.
0: Bora zapear pelo Brasil, bora falar com a turma, alô.
3: Bom dia, Sérgio Portinelli.
0: Bom dia.
3: Eu sou a Rosângela de Joanópolis.
0: Legal.
3: Eu gostaria de ouvir essa música que eu pedi, Barco de Papel. Ofereço pra todos vocês.
0: Obrigado, meu bem, vou caprichar pra você, tá?
4: Bom dia, Fontenelle.
0: Bom dia.
4: Ô, Fontenelle, toca aquela canção pra nós, é isso?
0: Qual?
4: Esta casa tem goteira, pinga em mim com Sérgio Reis.
0: Ah, ô, grandalhão Sérgio Reis, já, tá?
5: Bom dia, Fontenelle.
0: Bom dia.
5: Põe uma música aí pra mim. Meu nome é Elizabeth, moro em Carandaí, Minas Gerais. Põe uma música com Tunique Tinoco aí pra mim, os dois morenos.
0: Ô, meu amor, obrigado pela audiência, tá? Ó, pinga em mim na quinta-feira mais gostosa do rádio. Bora, gente, tomar cafezão. Quinto, turma!

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2: Olha só, modão caprichado, só moda boa pra sua quinta-feira começar diferente.

Os dois morenos no Alô Bom Dia, o programão sertanejão número um do Brasil. Vai abraçando aí os corujões da madrugada, amigos do volante grande, caminhoneiros, né? Aqueles que cortam as estradas 24 horas, principalmente, né, gente? Na madrugada, o farol aceso e aí vai o caminhoneiro rasgando a escuridão, né, gente? E o silêncio lá fora é grande, viu? E para aguentar o corujão da viagem, olha, nada melhor do que manter os olhos bem abertos. É, o caminhoneiro sabe a receita certa para se manter com os olhos bem abertos aí, né? Tem que tomar aquele café forte, aquele café caprichado, forte, né, gente? Café fraco não dá certo, viu? E ouvir também aquela moda de amor, de saudade, isso daí é o verdadeiro energético do asfalto, pros amigos caminhoneiros que estão aí na estrada, né, gente? E o energético também pros amigos da estrada é o pendrive de modão caprichado do Fontenelle, é o queridinho dos caminhoneiros de todo o Brasil, que você pede comigo no 0800-558-0057, tá? 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
1: Olá, eu sou o Júlio Parapuã, participei da promoção Alô Bom Dia com a dupla Antônio Vitor Hugo, que ganhou micro-ondas. Participe vocês também, hein? Senão eu vou ganhar tudo, hein? Se tiver mais prêmio aí, eu vou ganhar. Aproveite e participe, hein?
2: Eu sou a Leila Machado, de São João del Rei, Minas, e ganhei uma airfryer no programa Alô Bom Dia, do Fontenelle. Tô muito feliz com o meu prêmio.

0: instalação elétrica.
1: Bom dia, aqui é o Carlos André de Aguazinha de Goiás. Participei da promoção do Fontenelle, ganhei um violão do Moisés Rico. Muito feliz, muito grato.
2: Sou a Cleusa Reis de Bastos, participei do

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3: 5h44 na onda, olha a hora, 5h44, bom dia.
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0: Você, turma, tudo de bom, viu? Tamo juntos no rádio e na internet. Aumente o volume do seu rádio. Vem comigo! O programa sertanejo número 1 do Brasil. Boa quinta-feira pra você.
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2: Bom dia, moçada. No Centro do Agro de hoje, vamos falar da riqueza maior da fazenda: a água. Sem água, o agro não caminha. E o segredo para nunca faltar água no seu bebedouro é a recuperação das nascentes. Coisas simples, como cercar a área para o gado não pisar, plantar árvores nativas em volta, fazem a mina renascer e correr forte o ano inteiro. Cuidar da nascente é garantir a sobrevivência da propriedade durante a seca. Lembre-se, quem planta água, colhe fartura, em qualquer época do ano. Esse foi o Centro do Agro, um ótimo dia de trabalho para você.
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0: Amanhã tem mais, e agora tem de Paulo e Paulino, mais uma moda daquele jeito caprichada, barco de papel, é pedido do ouvinte, a gente toca.

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2: É desse modelo que a gente começa a quinta-feira, né? Matando a saudade no alô, bom dia. Você que vai acordando, você que vai despertando, vai tomando aquele cafezinho gostoso. É, coloca um sorrisão nesse rosto. Vem comigo.

0: Manda pra mim o dia e o horário que você ouviu Ela Bateu Asas. Bom dia!
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2: Alô?
3: Alô?
1: Alô? Alô, bom dia!
0: Bora zapear pelo Brasil, bora falar com a turma que vai despertando com nós. Alô?
4: Bom dia, Fontenelle. Quero participar do teu programa.
0: Claro.
4: Dos teus prêmios, é daqui de Santarém, sou Reinaldo Duarte Farias.
0: Satisfação.
4: Eu quero participar do teu programa toda madrugada, tô te escutando.
0: Agora.
4: Quero um abraço pra minha esposa, dona Fernanda Romário.
0: Abraço.
4: Fernandinha, Luísa e Aloysio. Manda uma música, Milionário Zé Rico, qualquer uma delas.
0: Vou caprichar aqui pro senhor e pra toda a família, tá bom? Alô?
5: Bom dia, Sérgio.
0: Dia.
5: Sou Dirceu, tudo bom?
0: Ô, Dirça.
5: Morador aí do
0: Boa.
5: Norte do Paraná, tô escutando seu programa aqui.
0: Que bom.
5: Bom dia.
0: Bom dia, tá no trecho e tá ligado com nós, alô?
6: Alô, bom dia, Fontenelle.
0: Dia.
6: Tudo bom? Toca aí pra nós um modão aí, rapaz.
0: De quem?
6: Viu seus olhos brilhando de tanto amor com Chico Rei Paraná.
0: Aí é moda.
6: Washington, Mato Grosso, Paraná, Brasil.
0: Alô, cochilante da madrugada, Milionário José Rico.

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2: É pra você começar o dia diferenciado, tá? Você que está nas estradas, caminhoneiros, alô motoristas de aplicativos. Bom dia, gente. Olha a hora, tá? Bora acordar, bora despertar. Mais um dia vem surgindo em nossas vidas.

0: Bahia, caprichada, é Chico Rei Paraná, quem será seu outro amor, hein? 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
14: Na onda 6:06, olha a hora, 6:06, bom dia, bom dia.
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2: Deus abençoe você e toda a sua família. Que alegria estar aqui com você, começando mais uma quinta-feira abençoada, começando aqui no Alô Bom Dia com Sérgio Fontenelle. Eu tenho certeza de que Deus vai falar muito ao seu coração através deste programa.
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2: Se você abrir sua palavra em 1 João, capítulo 3, versículo 8, aquele que peca é do demônio, porque o demônio peca desde o princípio. Então aquele que se envereda por uma vida de pecado é uma pessoa que se colocou contra Deus, que se juntou ao demônio, que é rebelde, e se colocou contra Deus. Aquele que peca é do demônio, porque o demônio peca desde o princípio. Abra sua Bíblia em Romanos, capítulo 5, versículo 1. Justificados, pois, pela fé, temos a paz com Deus, por meio de nosso Senhor Jesus Cristo. Abra também sua Bíblia em Efésios, capítulo 2, versículo de 14 a 17. Porque Ele é a nossa paz. Ele que de dois povos fez um só, destruindo o muro de inimizade que os separava, abolindo na própria carne a lei, os preceitos e as prescrições. Desse modo, ele queria fazer em si mesmo dos dois povos uma única humanidade nova pelo restabelecimento da paz e reconciliá-los ambos com Deus, reunidos num só corpo pela virtude da cruz, aniquilando nela a inimizade. Veja que palavra linda. Ou seja, havia uma inimizade entre nós e Deus. Nos tornamos inimigos de Deus. E pela graça dele, ele desfez essa inimizade. Pela graça dele, ele perdoou as nossas ofensas. Ele perdoou os nossos pecados. Reconciliá-los ambos com Deus, reunidos num só corpo pela virtude da cruz. Na cruz ele perdoou os nossos pecados. Na cruz ele desfez essa inimizade. Agora, irmão e irmã, cabe a mim, cabe a você querer estar em paz com Deus ou não? O que quer estar em paz? É viver uma vida de santidade. É poder deitar de noite e estar em paz porque lutou pela santidade. É poder chegar no final da sua vida e estar em paz, como Paulo: combati o bom combate, completei a corrida, guardei a fé. Se aproxima o momento da minha partida, mas eu combati o bom combate. Ele está em paz. O que nos traz paz não é a ausência somente de guerras deste mundo, mas é a ausência da nossa guerra contra Deus. Que a paz de Cristo me liberte do pecado. Que a paz de Cristo me liberte.
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2: Eu quero clamar agora por você, quero clamar pela sua família. Vem, Espírito Santo, enche todos os que estão acompanhando este programa agora. Libera, Senhor, para esta pessoa o que ela mais precisa, para o corpo e para a alma. Libera, Senhor, curas e libertações em nome de Jesus para esta pessoa que escuta e para toda a sua família. Eu clamo a tua poderosa bênção. Visita agora com bênção de proteção. A bênção que só o Senhor pode dar. Abençoe-vos o Deus Todo-Poderoso, Pai e Filho e Espírito Santo. Amém.
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2: E eu quero lembrar você, se você quiser ouvir mais pregações, mais meditação da palavra, basta você me acompanhar no meu canal do YouTube, Frei Gilson / Som do Monte, no meu Instagram, no meu Facebook, no meu TikTok, e lá você vai encontrar muito mais palavra de Deus para você.
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0: De volta amanhã no Alô Bom Dia. Agora tem ela, Ivone Sant'Angelo, a filha do João Mineiro. Essa moda é linda, hein, gente? O que eu sinto por você. Bom dia, boa quinta.

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2: Eu tô aqui nesta quinta-feira, moda é sertaneja, gente. Bom dia!

0: Zezé de Camargo e Luciano, 1993. Olhos de Lua.
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2: Alô?
1: Alô? Alô? Alô, bom dia.
0: Bom dia com muita alegria, gente. Bora zapear pelo Brasil, bora falar com a turma. Alô, bom dia.
3: Olá, bom dia, meu amigo Fondinelli.
0: Bom dia.
3: Eu sou o Vilmar Alves da Silva, aqui de Palma, no Tocantins.
0: Ô, Vilmar.
3: Fondinelli, eu gostaria de ouvir com Chitãozinho Jorolá, Planeta Azul. Oferece pra você e toda a equipe da rádio.
0: Obrigado.
3: E que tenha uma boa semana e ótimo trabalho.
0: Amém, irmão. Boa quinta pra nós, né? Alô, bom dia.
4: Alô, meu amigo Fontenelle, bom dia.
0: Bom dia.
4: Aqui é o Richard.
0: Ô, Richard.
4: Estado de Goiás, moro no município de Baliza, assentamento Osiel Alves Pereira.
0: Legal.
4: Goiás, divisa de Goiás com Mato Grosso. Toda vida eu escuto vocês.
0: Que bom,
4: viu?
0: Rapaz.
4: Bom trabalho pra vocês aí, bom sucesso, viu? Deus abençoe. Manda um alô pra mim aqui.
0: Agora.
4: E um alô pra minha madrinha lá no Palmital.
0: Que bom.
4: E meu padrinho Valdemes.
0: Valdemes.
4: Valdemes e Nelma, viu?
0: Ô Nelma, aquele abraço pra você, meu amigo. Uma quinta-feira abençoada, tá bom? Alô, bom dia.
5: Bom dia, Sérgio. Bom dia.
0: Bom dia.
5: Pernoite foi no Alto Taquari, tô passando por Alto Araguaia, escutando
0: olha aí, rapaz.
5: Seu programa aí.
0: Que bom.
5: Sou Dirceu, morador ali do norte do Paraná.
0: Ô, Dirceu.
5: Toca pra nós aí, é Reino Encantado, Daniel e seu Camilo.
0: Rapaz, aí é moda caprichada, viu? Chitãozinho e Chororó, Planeta Azul, aqui no Alô, bom dia, viu? Uma quinta-feira abençoada pra todo mundo.
1: Alô, bom dia.

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1: Bom dia para você, uma quinta-feira abençoada para todos nós. Que você faça desta quinta-feira a melhor quinta-feira da sua vida. Eu vou fazer, e você? Faz então, manda tua mensagem para cá. Bom dia.

Meu reino encantado é o Daniel no Alô Bom Dia, o programão sertanejão número 1 do Brasil. Nesta quinta gostosa, começo de mais um dia. O estalo da lenha e o rádio ligado tem um som de interior, não tem, gente? Ainda mais quando você ouve aquela moda que faz você recordar e voltar no tempo, né? Antes mesmo, né, gente, da viola chorar, o barulho da lenha estalando no fogão a lenha bem cedinho é o que faz realmente a gente recordar, né, os bons tempos da infância, né, gente? Enquanto a água do café está fervendo aí na chaleira, e ainda mais quando liga o rádio para ouvir o Alô Bom Dia, né? Aí você fica esperando ouvir aquela moda cabeceira caprichada que o Fontenelle toca para você poder começar a sua jornada de trabalho, para você poder começar mais um dia em nossa companhia, ouvindo o Fontenelle, ouvindo as modas cabeceira que eu toco aqui, tá bom? 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
11: 6h28, você está na Onda. 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
11: Bom dia, gente. Estamos de volta aqui na Onda.
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0: Quinta-feira super bacana para você que tá acordando agora, você que já tá no trânsito, né? Tá indo pro trabalho, tá acompanhando a gente, você que tá aí, ó, já no trabalho, bom dia! O programa sertanejo número 1 do Brasil.
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2: Diante de todos os problemas ambientais do planeta, é certo que os caminhões precisarão abandonar o diesel de petróleo no futuro. A grande dúvida é qual caminho escolher: biocombustíveis, sintéticos, híbridos, elétricos, hidrogênio? Todos têm vantagens e problemas. Aqui no Brasil e também na Europa, o uso do diesel feito a partir de plantas parece ser a solução mais viável para os próximos anos. Um desses combustíveis é o HVO, o óleo vegetal hidrotratado. Pode ser usado puro e sem nenhuma adaptação, inclusive nos motores Euro 6. Apesar de ainda ser uma novidade entre nós, os europeus contam com mais de 2.000 postos que oferecem a opção do HVO puro. O combustível está sendo usado até na Fórmula 1. Desde 2022, os caminhões das equipes começaram a adotar o diesel ecológico. Para a frota brasileira, outra grande aposta é melhorar a qualidade do biodiesel comum, principalmente o feito a partir do óleo de soja. Uma das forças do nosso agronegócio, o Grupo Amage comprou 100 caminhões Scania prontos para rodar com o biocombustível a 100%. A aposta da empresa e dos seus concorrentes é fazer um óleo igual ao diesel para uso próprio e também para ser vendido puro nos postos. 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
0: Agora tem Tião Carreiro e Pardinho, Fim da Picada, de 1973.
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0: Rio Negro e Solimões, só lembranças. No Alô, bom dia, na quinta-feira mais gostosa do rádio.
1: Você pediu, você participou. 0800-558-0057.
2: Alô?
1: Alô? Alô, bom dia.
0: Bora pro WhatsApp, bora falar com o Brasil. O pessoal vai acordando e despertando com nós nesta quinta-feira gostosa. Alô, alô, bom dia.
3: Ô, Frontieri, bom dia, amigo.
0: Bom dia.
3: Aqui é o Nascimento de Pitanga, no centro do Paraná.
0: Ô, Nascimento.
3: Quero ver a música aí com o milionário José Rico.
0: Opa.
3: A pé na estrada.
0: Essa é bonita demais, vou caprichar pra você.
3: É José Fogaça.
0: Ô, Zé.
3: De Pitanga, Paraná. Fontinelli.
0: Ô, oh, Pitanga, Paraná, o pessoal tá participante hoje.
4: Bom dia, Sérgio Fontinelli.
0: Bom dia.
4: Eu fiquei um bom tempo afastado porque o meu rádio tinha estragado, agora tá bom.
0: Ô, meu irmão.
4: Vou pedir um modão aí.
0: Ah, qual?
4: É.
0: Qual é?
4: Essa música que eu vou pedir, o título dela é Rancho de Tábua. Quem canta é Mozart Mozair.
0: Ah, vou ver se eu tenho essa daqui, tá? Agora eu trago Arreio de Prata com Tião Carreira e Pardinho aqui no Alô, bom dia.
5: Alô. Sim.

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Bom dia, gente. Bora despertar para mais uma manhã. 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

0: É muita moda boa, é muita música sertaneja para você começar sua quinta-feira bem diferenciada com a gente, viu? Vem comigo, aumenta o volume do rádio. O programa sertanejo número 1 do Brasil.
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2: Bom, Sérgio, depois de a gente falar que as Irmãs Freitas começaram contra a vontade do pai em 1976 cantar profissionalmente, gravou o primeiro disco, Canoeira do Araguaia, por uma gravadora minúscula em Goiás, depois foram contratadas pela Chantecler, uma gigante do mercado fonográfico no Brasil. Aí, em 1979, quase 1980, conhecem o maestro, arranjador, sanfoneiro, saudoso Voninho, que passa a integrar o grupo Irmãs Freitas e Voninho. Em 1980, eles vieram para São Paulo. Mala e cuia, vamos morar em São Paulo, vamos frequentar o tal bar dos artistas para vender shows. Você sabia, Sérgio, e ouvintes do Alô Bom Dia, que aqui no centro de São Paulo tinha um boteco que chamava Bar dos Artistas, e neste Bar dos Artistas, toda segunda-feira, se você quisesse ver um artista famoso, conhecido nacionalmente, era só você nesse boteco, porque lá os donos de circo do Brasil inteiro vinham para poder acertar show, porque não tinha telefone naquela época, Serginho. Não tinha como o cara ligar, ó, a agenda tal, não. O telefone era para poucos. Pouquíssimas pessoas tinham telefone. Então, reuniam-se no bar, no boteco, no Bar dos Artistas, na segunda-feira em São Paulo, no centro da cidade ali. Hoje a gente chama de Centro Velho de São Paulo, né? Que era na esquina da São João com a Rio Branco ali. Então, o pessoal reunia e ali o dono de circo vinha lá do interior do Brasil para poder fechar o show. E com isso, chamou a atenção de um radialista muito famoso em São Paulo e no Brasil na década de 80, que era o Zé Russo. Você lembra do Zé Russo? O Zé Russo comandava a linha sertaneja classe A. E cada dia da semana, ele separava uma hora de programa e colocava nessa uma hora dois artistas. Meia hora. Segunda-feira, eu me lembro que eu escutava o Zé Russo, segunda-feira era o mais importante trio do Brasil, trio Parada Dura. E aí, na terça-feira, era o Solevante Soleni. Na quarta-feira, a primeira meia hora é com Gilberto Gilmar. Na quinta-feira, a primeira meia hora é com João Mineiro e Marciano. E assim ia, né? Milionários aí e tudo. E aí, o que que elas conseguiram? Conquistaram uma meia hora do programa do Zé Russo, a linha sertaneja classe A. Ali, as Irmãs Freitas explodiram no Brasil, Sérgio Fontenelle. Até que, no comecinho dos anos 90, a Ana Lúcia, né, e a Luciana resolvem dar uma pausa na carreira. Ah, vamos parar um pouquinho, porque a gente tá cansado. E se casaram, né? Pensaram em ter filho. Inclusive, a Ana Lúcia é casada com Orival Seriano, um cara, gente finíssima, que é pai da Oriana, que canta hoje com a Ana Lúcia. E a Luciana casou-se com um outro rapaz também. E esse rapaz, ele não era muito a favor das viagens para shows, e elas deram uma pausa na carreira. Já no início dos anos 2000, reaparece de novo a Oriana e a Luciana cantando juntos. E aí as duas, mãe e filha, né, começaram a fomentar de novo as Irmãs Freitas, vai num programa aqui, vai em outro programa ali. Só que em 2020 veio a pandemia. E durante uma live na pandemia, né, as três se juntaram e voltaram a cantar juntas. E hoje elas têm um projeto, né, que são as três que cantam juntas, Ana Lúcia, Luciana e Oriana. Mas não é a primeira vez que elas cantam em três, não. Eu vou contar no último capítulo amanhã, Sérgio Fontenelle.

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1: 7:30, bom dia para você que a partir de agora acompanha mais uma edição do Jornal Bom Dia Litoral. Como é que você tá? Tá tudo bem? Passou de ontem para hoje numa boa, tranquilo, sem nenhum problema? Então que bom ter você aqui. Obrigada por escolher a Rádio Onda para te fazer companhia até as 9 da manhã. Para você ficar bem informado, para você mandar o seu recado e para você participar com a gente. É sempre uma honra e um prazer ter você por aqui. Muito obrigada pela licença que você nos concede de te fazer companhia nessa manhã. Um bom dia para os motoristas de aplicativo, os de entrega e também os de passageiro. Pessoal que está entregando Shopee, Mercado Livre, WePink e por aí vai, muito bom dia para vocês também. Meus queridos amigos motoristas de ônibus, caminhão, van, carreta, triciclo, muito bom dia. Obrigada por fazer companhia aqui para a gente, viu? Que você tenha uma ótima quinta-feira. E para você que está em casa, está saindo, está levando o filho para a escola, tá levando a mãe, o pai, a cunhado, o vizinho, porque não deixa de ser motorista também, né? Muito bom dia para você, viu? Que você tenha uma excelente quinta-feira, véspera de sexta, véspera de final de semana. E, de fato, eu desejo mesmo que você tenha um dia próspero, abençoado e muito produtivo. 7:31. Bom dia, Alexandre.
2: Muito bom dia, Leslie Cury. Bom dia aos nossos internautas. Bom dia aos nossos ouvintes. Aqueles que tem o radinho ali na cabeceira da cama, na sala, na cozinha. São pessoas que sempre gostam de uma notícia, né? Forte, em tempo real. E o rádio tem isso. O rádio continua ainda sendo imbatível. Eu sempre falo isso. O rádio nos traz memórias e eu tenho as melhores. Eu tenho certeza que as pessoas, né, no fundo ficam esperando aquele horário.
1: Você acordou com o espírito poeta hoje?
2: É, mas o rádio tem aquela coisa, né? Ouvindo uma notícia ali, uma música aqui, você vê que a programação da rádio é vasta por vários
1: eu
2: gostos.
1: Eu não posso falar o que eu tô pensando.
2: Não. Eu tô aprendendo com você, que a gente não pode falar tudo, né?
1: É.
2: Que a gente tem vontade.
1: Pois é.
2: Né? Às vezes nem tudo que a gente tem vontade de falar.
1: Pode falar, desde que o senhor ocupe uma outra posição.
2: É. Não, eu entendo. Quando você fala isso, eu... Às vezes eu fico meio rebelde, assim, e tal.
1: Mas eu já falei que eu não vou falar mais, né?
2: Então, mas aí é você que tá errando comigo, né?
1: Mas é porque ficar batendo em pedra a gente cansa. Porque a teimosia, a burrice, ela tem um limite. É. Quando ela ultrapassa esse limite, assim, igual o senhor fez ontem à noite, que eu queria lhe enforcar...
2: Depois eu vou contar pra vocês o porquê desse diálogo.
1: Não, não conta não, não conta não.
2: Não?
1: Não, o senhor vai passar vergonha, conta não.
2: Então tá bom.
1: Não, e aí o povo vai me xingar porque eu xinguei o senhor.
2: Ah, aí vocês estão vendo, né? Vocês estão ouvindo, né? Vendo?
1: Mas eu xinguei, gente, com propósito.
2: Viu? Não, ela tem razão.
1: Mas sem propósito, não.
2: Eu vou dar um exemplo. Eu tinha me preparei pra chegar e, né, fazer algo. E aí, quando você fala, eu já falei pra você, eu ponho a maquininha aqui, o cerebroso, pra raciocinar.
1: Amém.
2: E aí eu falo, é verdade. Nós que ocupamos o espaço de comentarista,
1: isso,
2: não podemos ficar demonstrando um lado. Eu posso ter a minha opinião particular.
1: É que ontem ele queria participar aí de um evento e ir lá manifestar a opinião dele. E a opinião dele a essas alturas do campeonato, enquanto ele estiver sentado aqui nessa bancada, pouco interessa.
2: Você tem razão.
1: Interessa são os comentários que ele faz em relação às nossas notícias. A opinião dele ele guarda pra ele e comenta lá na casa dele. Pronto.
2: Eu me divirto.
1: Lavei a alma.
2: Vocês viram como é que é. Marcão, tamo junto, Marcão.
1: É, vai.
2: Não, mas eu acabei.
1: Marcão tá lá espantando o Telzinho.
2: Ah, é?
1: Porque o Telzinho é terrível.
2: Terrível.
1: Terrível. Bom, dito isso, conversa de comadre, vamos à previsão do tempo às 7h34.
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1: Vai fazer frio, viu, meu povo, no feriado, segundo informações da Climatempo. Hoje tem sol com algumas nuvens ao longo do dia, à noite o céu fica limpo, não há chance de chuva, 95% é a chance de, é a umidade relativa do ar, sensação térmica nesse momento de 18 graus, temperatura máxima de 21, mas esquenta à tarde. No feriado é que vai fazer frio, porque vem vindo uma frente fria aí, que já está atuando sobre o sul do país. Mas chuva, assim, com temporal, por enquanto, não está previsto, segundo os meteorologistas, tá? Nós estamos acompanhando e amanhã a gente traz a previsão completa para o final de semana e também para o feriado. 7h35, vamos às condições de travessia de balsa.
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1: A travessia de balsa entre São Sebastião, conforme você acompanha ali na tela, ó, tá cheio de carro ali, tá? Isso, tá cheio de carro ali, tá vendo? Será que esse povo todo tá levando 30 minutos para fazer a travessia? Será? Vai saber, né? Agora vamos às imagens. Ilha Bela tá sem todas as quatro?
3: Aparentemente sim.
1: Então, mas diz que é 30. Oi?
3: Só tem essa de Ilha Bela.
1: Só essa da Ilha Bela? Então, a CEMIL diz que é 30 minutos de espera. Será que é mesmo? Isso pode mudar ao longo dos dias, viu? Até porque muita gente desce um pouco antes, um dia antes pro feriado. Então, muito provavelmente, pode ser que você tenha um aumento, né, na travessia de balsa. Vamos aguardar para ver como é que vai ficar. De qualquer maneira, amanhã eu tenho certeza absoluta que vai ter movimento na balsa. O transportador, nesse momento, não encontra nenhuma dificuldade para fazer a travessia. Às 7h37, vamos ao trânsito nas rodovias que cortam a nossa região.
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1: Na SP-55, no quilômetro 193, entre Bertioga e São Sebastião, temos trânsito bom e boa visibilidade. Entre Ubatuba e Caraguatatuba, nesse momento no KM 55, o motorista encontra a mesma condição de trânsito. Não tem trânsito, a visibilidade é boa, a pista está seca. E entre São Sebastião e Caraguatatuba, no quilômetro 136, também temos uma boa condição de trânsito. Já na SP-125, na rodovia Oswaldo Cruz, entre Ubatuba e Taubaté, em ambos os sentidos, no quilômetro 81, temos trânsito bom e também boa visibilidade. E o motorista faz uma boa viagem nesse momento. Na Rodrigo Floriano Pinheiros, que vai para Campos do Jordão, no quilômetro 46, que é já próximo ao portal de Campos do Jordão, também temos trânsito bom. Nossa, que imagem bonita. Motorista também não encontra nenhuma dificuldade.

0: Tamoios, lá no Planalto, no quilômetro 12, mais 600 metros. Temos trânsito tranquilo e boa visibilidade. No 58.1, no trevo de Salesópolis, não tem nenhum carrinho passando nesse momento. Parece que a estrada é fantasma. E para quem está descendo a serra, no 80, mais 200 metros, também temos uma boa condição de trânsito. No contorno sul, no 27, mais 900 metros, tudo tranquilo. E no contorno norte, vai ter uma interdição no contorno. Eu não sei se é o sul, se é o norte, mas eu já vou trazer para você essa informação. E você, motorista, se estiver circulando aí pelas rodovias da nossa região e quiser mandar a condição de trânsito, você vai estar ajudando a gente e também os demais motoristas, tá bom? Falando em motoristas de aplicativo, já temos motoristas ouvindo a gente. Muito obrigada pela sua sintonia, Christian. Um bom trabalho para você, que Deus acompanhe o seu percurso, te proteja e um abraço a todos os motoristas de aplicativo, tanto de passageiros quanto de entrega. Também para os meus queridos motoboys, esse pessoal que faz um trabalho tão bacana, que está sempre colocando a sua vida em risco. Gente, pelo amor de Deus, vai devagar no feriado, para a gente na terça-feira não chegar aqui e dar notícia ruim, viu? Às vezes os 30 segundos que você vai levar para fazer uma ultrapassagem perigosa são os últimos 30 segundos da sua vida, tá? Então pensa nisso. Um abraço e um bom dia para vocês, que Deus abençoe sempre o trabalho de vocês. 3882-6000 já está à sua disposição para você mandar aqui a sua mensagem, viu? Quero bater papo com você no WhatsApp. Marajá, bom dia, bom trabalho para vocês e para os motoristas aí também. Um grande abraço para vocês. No nosso YouTube, Cris Palácio, bom dia. Ela tá dando bom dia para Alexandre, para Matheus, para os ouvintes.
1: Bom dia, Cris.
0: Alessandra Rocha tá com a gente. Ela disse que tá com saudade do Telzinho. Vou levar o Telzinho aí para você. Ó, a Alessandra Rocha, que é escorpiana como eu, ela disse assim que o senhor ontem estava muito animadinho, que ela entendeu o recado. Ô, Alessandra. Ô, Alessandra, você não acha que eu tenho razão, meu bem? Dá um feedback aí pra gente.
1: Não,
0: porque às vezes nem sempre a gente tem razão, mas a Alessandra esperta.
1: Se eu visse, ó, se eu percebesse que você não teria razão, eu teria contrariado, e você sabe que eu sou independente. Você sabe disso.
0: Oh, meu Deus.
1: Não.
0: Eu fiquei
1: mas,
0: com medo agora.
1: Não. Mas lavaram a alma por mim.
0: Lúcia Helena lá no Getúbal, meu amor, bom dia. Como estão as crianças aí? Um ótimo dia pra você. Ó, eu vou dar um bom dia geral pro pessoal do grupo Vem Quem Aguenta, que já tá lá tudo. Gente, esse povo não dorme. Porque 1h58 da manhã, eles estão mandando mensagem.
1: Jesus.
0: Quando é 4h30 da manhã, eles estão mandando mensagem de novo.
1: Então ninguém dorme.
0: Não dorme. Esse povo não dorme. Aí você abre lá, tem 800 mensagens. Não dá pra ler, não dá pra acompanhar. Esse povo é muito, muito criativo. Não dá pra acompanhar, mas um bom dia pro povo lá do grupo Vem Quem Aguenta. E é Vem Quem Aguenta mesmo, porque não é todo mundo que aguenta. 7h42. Um ônibus ontem pegou fogo.
1: Sim.
0: Mais um. A gente teve um da empresa do Marajá poucos meses, acho que dois, três meses
1: atrás,
0: pegou fogo. Agora foi um ônibus da União do Litoral e ele pegou fogo no mesmo lugar onde aconteceu o incêndio do Marajá, na rodovia dos Tamoios. E segundo a concessionária, o incêndio começou por volta das 10h01 da tarde, na altura do quilômetro 28, no contorno sul. Equipes da concessionária e do Corpo de Bombeiros estiveram no local e atenderam a ocorrência. O trecho permaneceu interditado nos dois sentidos por cerca de uma hora antes de ser deixado em segurança. Por sorte, ninguém ficou ferido e ainda não se sabe o que causou o incêndio. O trecho foi liberado por volta das 2h30 da tarde e o trânsito foi normalizado no local.

0: O celular da Clara Vitória, que foi aquela moça de 17 anos que foi assassinada, ele foi encontrado no sofá da casa onde a polícia civil suspeita que ela tenha sido assassinada aqui em Caraguá. Ela foi morta com um ferimento de arma branca e marcas de estrangulamento, e um casal é investigado pelo crime. O aparelho foi localizado durante as buscas no imóvel. A polícia investiga se o telefone pode ajudar a esclarecer o que aconteceu antes da morte da jovem e a participação dos dois principais suspeitos no crime. A Clara, ela foi levada sem vida para a UPA no bairro do Perequê na última segunda-feira. O homem que a levou disse ter encontrado a adolescente ferida na rua e deixou a unidade antes da chegada da polícia. A jovem tinha um ferimento no peito causado por uma arma branca, além de um dente quebrado e marcas no pescoço que indicam estrangulamento. Segundo a investigação, Clara teria se envolvido em uma discussão horas antes da morte. A suspeita é de que ela tenha sido atraída para casa no travessão, onde ocorreu uma nova briga. A polícia investiga a hipótese de que a discussão tenha sido motivada por ciúmes e terminado com a morte da adolescente. No imóvel, os policiais encontraram o chão lavado, inclusive com água sanitária, além de marcas de sangue e respingos na parede. Para a investigação, a limpeza pode ter sido uma tentativa de retirar os vestígios do crime. O que esse povo esquece é que existe um negócio chamado luminol, que é um componente, né? É um reagente que a polícia usa, que a nossa perícia usa, e diga-se de passagem, a perícia brasileira é uma das mais competentes do mundo, porque eles, quando querem até uma alga, ela descobre quem é que matou a pessoa, que foi o caso da Mércia Nakashima. Você lembra?
1: Sim.
0: O Olim, ele conseguiu botar aquele, como é que
1: Misael
0: era?
1: Bispo.
0: O Misael Bispo na cadeia por conta de uma alga no sapato do cara, e que essa alga, ela só nasce ali na represa de Bom Jesus?
1: Nazaré Paulista.
0: Nazaré Paulista, onde ela foi encontrada, só dá ali. Imagina o trabalho de perícia desse povo. Então, é um trabalho. Vai descobrir. Vocês podem esperar que eles vão chegar, viu? Pode ter certeza.
1: E um pouco de Brasil dentro disso. O Misael está solto. Vivendo a vida.
0: Mas a Ana
1: gozando
0: Carolina.
1: Gozando a vida em liberdade.
0: E a Jatobá. Está solta também. E tem outros tantos crimes. A Richthofen. Onde que ela tá?
1: Gozando a vida.
0: Pois é, falando em Richthofen, eu me lembrei do Cravinhos. O Cravinhos está solto. Ele entrou
1: também em liberdade.
0: Ele entrou numa plataforma de conteúdo adulto. Porque agora ele, na cadeia, além de fazer tudo que ele fez lá sexualmente falando, ele malhou, ficou dobrado e tal, né? E aí ele entrou numa plataforma de conteúdo adulto. E ele teve a infeliz ideia de, neste contexto aí de vídeos eróticos, simular as pauladas na cabeça com maquiagem roxa e a pessoa dando paulada na cabeça, simular o que aconteceu no crime dos pais da Richthofen.
1: Manfred.
0: Isso, ele foi banido da plataforma, porque é um negócio. Eu assisti trechos da reportagem, um negócio de muito mau gosto. Quer dizer, esperar o quê, né? Esperar o quê?
1: A Suzane virou filme na Netflix. Não. Tem coisas que não dá pra comentar, né? É desnecessário.
0: Ó, a Alessandra mandou um recado pro senhor. Sim, vocês nos representam. Precisam continuar aí. Deixa os pitis pra nós. Segura a onda, Alexandre. Maravilhosa.
1: Você tá vendo como eu pensei e tal, mas volto aqui a dizer: teve quem nos representou.
0: Ontem aproveitei para dizer ao doutor Caio, que agora é secretário de Assuntos Jurídicos, que com todo o conhecimento dele, podemos ter melhora em relação aos resíduos sólidos. Não tem desculpa mais. O Alessandra, você sabe que quando eu soube que o doutor Caio tinha sido nomeado secretário de Assuntos Jurídicos, eu fiquei feliz porque pelo menos este setor vai funcionar. Porque ele tem um conhecimento jurídico, ele é de uma... Quando ele veio aqui, eu fiquei fascinada com a entrevista dele. Ah, ele é maravilhoso.
1: Sim.
0: Maravilhoso.
1: Mas não pensem vocês que uma andorinha faz verão. Até porque a engrenagem...
0: Já pode melhorar alguma coisa.
1: Muito.
0: Pode melhorar.
1: Espetacular.
0: Pelo menos é uma pessoa que tem um conhecimento técnico jurídico e que pode dizer, olha, vocês estão fazendo errado.
1: Faz um bolo e não coloca fermento na massa pra você ver.
0: Exatamente. É isso que eu tô querendo dizer. Ele pode ser o fermento da massa.
1: É? Tá bom.
0: É.
1: Ué. Vamos torcer. Eu tenho torcido aí desde 2024, que era, né? O que eu vi ontem...
0: Você sabe que dia é hoje?
1: O que eu vi ontem lá... Sem chance.
0: O senhor sabe que dia é hoje?
1: Sim.
0: Que dia é hoje?
1: Não, hoje, dia 3/9, quinta-feira... Agora o dia assim, não...
0: O dia a dia você não sabe.
1: Não. Qual é? Se comemora o que no dia de hoje?
0: O aniversário da Ilhabela.
1: Parabéns aos ilhabelenses. Parabéns ao doutor Flávio, representando o cidadão de Ilhabela. Parabéns ao seu Luiz, que é uma pessoa que eu conheço lá da ilha, que é um trabalhador. Vamos lá, um lugar lindo, maravilhoso. Acredito que poderia estar num patamar melhor. Mas é um lugar espetacular. Praias paradisíacas, um povo que gosta de fazer um almoço, um churrasco, um peixe, maravilhoso.
0: Gente, gordo é uma desgraça.
1: Não, se mas não é a falar realidade.
0: Em comida.
1: É a realidade.
0: Não, mas se não puser a comida no meio do negócio, não vai.
1: Mas é maravilhoso.
0: É, mas hoje acaba isso.
1: Ah, é. Lá tem o Festival do Camarão, muito bom. Um peixinho com banana verde, espetacular.
0: Mas só tem comida na Ilhabela?
1: Não, eu acabei de falar aqui, praias paradisíacas, cada cachoeira, uma mais linda do que a outra. Inclusive, tem uma que ficou famosa nacionalmente, que era aquela que foi usada como filmagem da propaganda das duchas Corona. Você lembra? Como você é balzaquiana que não se deve
0: lembrar. Foi na ilha ou foi aqui no Rio do Ouro?
1: Na Ilhabela, opa, na Ilhabela. Cachoeira da Toca. Foi na década de 80, isso.
0: Puxa, escorou num banho de água quente, é aí, isso?
1: Aê, dona Leslie Cury.
0: Pronto.
1: Perfeitamente.
0: 7:51, bom dia, galerinha. E aí, vai ter sonho novamente ou acordamos pra realidade? Vitão do Indaiá. Bom dia, Vitão. Um beijo pra você, meu querido. Então, Vitão, eu não sei dizer, porque tira de um lugar, põe no outro, é o mesmo balai de gato, entendeu? Aí é difícil. Não sei dizer pra você. Vamos pro áudio do Cláudio de São José dos Campos. Ele mandou até mandar pro Matheus.
2: Bom dia. Bom dia, senhor Alexandre. O sol já está raiando aqui na Oswaldo Cruz. Hoje estou indo para Paraty, mas escutando a Onda FM na Oswaldo Cruz. É o Cláudio de São José dos Campos. Fiquem com Deus. Deus abençoe vocês.
0: Amém, meu querido. Olha, ele tá lá no Oswaldo Cruz ouvindo a gente. Bora, concorrência. Fazer o quê?
1: O sinal,
0: né?
1: Da onda é a onda mesmo. Ela vai longe.
0: Eu mandei pro Matheus a foto. Vamos ver o quilômetro que ele tá. Ele mandou uma foto do quilômetro. Ele tá no quilômetro 62 da Oswaldo Cruz. Tá ouvindo a gente. Ai, meu Deus. Como eu gosto desses nossos ouvintes. Matheus, você consegue pôr a foto aí, por favor? Para mostrar pro nosso povo que a gente chega, o nosso alcance vai embora. Ele no quilômetro 62, ouvindo Oswaldo Cruz, ouvindo a gente.
1: Tá trabalhando ali, ele tá com a caneta
0: muito
1: na
0: obrigada.
1: Mão, operando o mouse e tal. Negócio
0: lindo. Matheusinho é lindo. Muito obrigada, viu, Cláudio, por estar ouvindo a gente. Um bom dia para você, que Deus te acompanhe, viu? Bom dia, Leslie, Xará, Alexandre, tudo bem? Sou de São Sebastião e gostaria de citar um ponto preocupante quanto à sinalização de... Olha lá a foto que o Cláudio mandou pra gente no quilômetro 62 do Oswaldo Cruz. Bonito, né? Obrigada, viu, Cláudio? Boa viagem pra você, Deus te acompanhe. De manhã sigo sentido Caraguá, São Sebastião, e no final da tarde no sentido contrário, voltando para casa. A questão é que em determinados pontos há inversão de sentido na faixa central, e apenas utilizando o sinal luminoso sem o uso de cones. O problema é que no horário da tarde sempre foi priorizado o sentido São Sebastião-Caraguá, a fim de escoar o trânsito, ao menos é o que sei. O trecho em questão é do portal da Olaria até a nova base da Polícia Municipal. É frequente ver veículos sentido oposto ao sinal devido ao hábito em decorrência de seguir desde o centro de São Sebastião com a faixa central liberada para quem vai para Caraguá. Então, mas aí é uma questão de costume do motorista também, né? E a sinalização tá lá para o povo ver, né? Matheus, travou a imagem da foto aqui na tela? Então, eu acho que é uma questão do motorista prestar atenção na sinalização. Mas, Alexandre, eu vou mandar, meu querido, para a Secretaria de Comunicação, que é a Mara quem nos atende. Vamos ver se ela tem alguma resposta, viu, meu amor? Mas eu vou mandar, tá bom? Obrigada pela sua audiência. Estamos aqui, ó, o Luciano Galo também está ouvindo a gente lá no multimídia dele 101.1. Obrigada, Lu. Um bom dia para você. Deus te acompanhe também. Essa foto é apenas para mostrar o sinaleiro luminoso, mas o trecho em questão é outro. Ah, sim. Ele, quando diz o sinaleiro luminoso, é aquelas setinhas, né?
1: Sim.
0: Que ficam ligadas. Obrigada, viu, Alexandre? Bom dia, Alexandre. Bom dia, Leslie. Kleber Almeida. Bom dia, Kleber.
1: Bom dia, Kleber.
0: Bom dia pra você. Wellington já tá ouvindo a gente. Ótimo dia pra você também, Wellington. Um beijo lá no Pouso Alto também, viu? A Marília Silveira. Bom dia, Marília. Será que melhora? Vocês lembram do vereador que veio aqui na rádio, denegriu a imagem de uma funcionária que foi assediada pela Secretaria de Educação? Sim, você está falando do vereador Ceará e da Raquel. Ela diz assim: vereador que votou a favor da taxa do lixo, que declarou ser a favor do prefeito fazer um novo empréstimo para a prefeitura? Então, ele será o novo líder do prefeito na Câmara. O vereador Ceará vai ser o novo líder? Também não sei. Mas você tá
1: falando. Houve uma.
0: Mas Marília, assim, só pra eu entender. Você tá falando porque você tem essa informação ou porque você tá perguntando? Porque eu não tenho essa informação, não sei dizer.
1: Eu também não.
0: E aqui a gente não costuma. Eu acho. Não, a gente não acha nada. A gente fala aquilo que a gente sabe. O que a gente não sabe, a gente cala a boquinha e não fala nada.
1: Sim.
0: Né? Porque tem pessoas que ficam fazendo: eu tenho uma notícia, eu tenho isso, eu tenho aquilo. Não funciona, não. Isso não é fazer, isso é fazer firula, não é?
1: Concordo, nós temos, eu sempre falo, né? Nós não temos o direito de mexer com a honra das pessoas.
0: Jamais, se não permito que
1: ninguém faça isso. Trazer coisas, ilações, acusações, hein? Sem um fundamento. É público que ele pediu renúncia da ex-diretora.
0: Quem? O Ceará?
1: O vereador Ceará, não é isso? Ele não faz mais parte, pelo menos é o que saiu nas postagens. Agora, sobre ser o líder do prefeito, ele é alinhado já com o prefeito, não me causa surpresa.
0: Ele já foi, inclusive, do ex-prefeito, do pai do prefeito, não foi?
1: Não sei dizer.
0: Eu também
1: você.
0: Não sei, mas eu sempre ouvi dizer que ele sempre foi.
1: Ele tem uma linhagem. Ele tem uma.
0: Deles. De qualquer forma, boa sorte na liderança. Tomara que dê tudo certo. É o que a gente pode dizer. A gente não pode dizer outras coisas. Né?
1: Depois eu vou falar pra você ontem. um pouco do que eu ainda tinha. Eu ainda tinha dois compromissos profissionais e um pessoal, e eu não pude ficar para a sessão, mas tiveram pessoas se manifestando no direito que foi dado pelo presidente em exercício, o vereador Bigode, onde está ocupando a cadeira de presidente. E como eu estou citando o nome dele, eu quero também citar os outros vereadores, é justo. Vereador Alalá, doutor Alalá, vereador Ceará, da Dega, o vereador Maurílio e a vereadora Cássia. Eles estavam presentes ontem lá na audiência pública.
0: Só tinha eles? De vereadores?
1: Sim. Isso é outra coisa que eu queria perguntar para você, que você é uma pessoa antenada em redes sociais, eu não sou, confesso, preciso mudar isso. É, até porque eu não fui na passada, né? Lembra que eu falei para você ontem? Eu falei, olha, às vezes eu cobro aqui no microfone a participação e não vou. Então ontem eu fui, mas infelizmente, como eu falei, precisei sair, encontrei a Alessandra, encontrei a funcionária. Funcionária não. A Raquel, né? Porque ontem ela estava lá como.
0: É porque ela munícipe. Tem nome, né? Ela chama Raquel, isso, Raquel, funcionária da educação.
1: O professor Léo, que eu não conhecia, foi uma pessoa.
0: Maravilhoso. Que... falou tudo que ele queria falar, então, e que mais algumas pessoas queriam.
1: A Alexandra Facchini, representando o Sindservice. Tinham alguns motoristas concursados lá, funcionários. Até o vereador Bigode fez lá uma explanação sobre a situação deles. Então, eu acho que deveria ter mais pessoas da população. Quanto aos vereadores, eu vou depois tecer um comentário, mas, né, temos que seguir a ordem cronológica.
0: Eu lamento muito que todos os vereadores não estejam, não tenham tido estado, não tenham.
1: São 15, tinham
0: sim. Estado presentes na audiência pública, porque eles cobram a participação da população, eles incentivam, eles fazem publicidade para que o povo compareça. Aí, como é que você vai exigir que a população compareça se você, que é o vereador, não comparece? Então, senhores vereadores de Caraguatatuba, pisaram na bola, hein? Ah, mas um tinha compromisso, outro tinha médico, não interessa. Vocês sabiam que já ia ter audiência pública. Pisaram na bola, senhores vereadores. Os senhores deveriam estar lá. Não foi bacana. Porque como é que se cobra da população a participação, como a gente faz aqui? Sai da rede, vai pro legislativo, faz a sua cobrança, participa da tribuna, vai na sessão de câmara. E os senhores que são os donos da casa, porque os senhores são os vereadores, os senhores são os donos da casa do povo, os senhores não estavam lá? Eu estava acompanhando, tinha 3, 4 pingado ali.
1: 5.
0: E não tinha o resto? São 15. Cadê? O que que os outros 10 foram fazer? Campanha para os seus respectivos deputados? Pisaram na bola. Eu gosto muito de todos os senhores, tenho muito respeito por todos os senhores, mas pisaram na bola em não estarem na audiência pública. Então, a audiência pública é para quê? É só para dizer que fez? E se não gostarem do que eu falei,

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1: 8:08, hoje é já 3 de setembro, é dia do aniversário de emancipação política de Ilhabela, que é uma história que se confunde com a beleza do mar, né, a ilha. E ela celebra mais um ano de história. Uma história construída entre o azul do mar, a força da Mata Atlântica e as tradições caiçaras. E, acima de tudo, pelas mãos de homens e mulheres que fizeram da ilha muito mais do que um dos destinos turísticos mais conhecidos do Brasil. Ilhabela é beleza, mas também é trabalho, é turismo, pesca, comércio, cultura e gente que acorda cedo para construir todos os dias o futuro da cidade. É uma terra que recebe visitantes de braços abertos, mas que também guarda as histórias de quem nasceu aqui, de quem chegou e ficou e de quem escolheu esse lugar para viver. Nesse aniversário, nossa homenagem é para cada ilha belense, para quem preserva suas tradições, para quem cuida da natureza, para quem empreende, para quem trabalha e para todos aqueles que ajudam a manter a viva identidade da ilha tão especial. Que Ilhabela continue avançando, sem perder aquilo que a torna única: sua história, sua cultura, suas belezas naturais e, principalmente, a força do seu povo. Parabéns, Ilhabela, que venham novos capítulos, novas conquistas e muitos anos de uma história que merece ser celebrada. Ilhabela é uma ilha de beleza, de história e também de gente. Parabéns a todos vocês aí da Ilhabela, que com todos os seus problemas continuam fazendo da ilha a ilha mais famosa do Brasil.
2: Bela mensagem, viu?
1: A Alessandra confirma que eram só esses vereadores citados. Um descaso com o povo que os elegeram. Eu também acho, viu, Alessandra? Eu também acho. Eu acho que quando se pede para a população comparecer numa audiência pública, o mínimo que se espera é que os donos da casa estejam na casa.
2: Então, vamos.
1: Não tem mais, não tem menos.
2: Sim, vamos lá, vamos voltar um pouquinho lá atrás.
1: Ah, então volto.
2: Quando ocorreram as audiências públicas para a taxa do lixo, a famigerada taxa do lixo, também houve isso. Houve um quórum menor do número de vereadores. Agora, águas passadas não movem moinhos, né? Vamos falar de ontem. Então, primeira coisa, eu vou falar por partes para não ser injusto com um dos vereadores que estavam lá. Pode ser que na outra audiência estiveram outros e eu não vi. Então, não vou falar aquilo que eu não vi. Vou começar pelo vereador Maurílio, que me chamou muita atenção. Vereador, parabéns pela sua posição. Para mim, eu falo parabéns, mas o senhor fez aquilo que o senhor foi eleito para representar a população, mas achei salutar. Então ele deu um exemplo assim, ó, e até ele citou a gestão do ex-prefeito Antônio Carlos quando prefeito da cidade das outras vezes. Ocorrem locações de veículos, caminhões, carros, que superam em 3 vezes o valor de uma possível compra. Então, quando eu falei pra você aqui que o Dr. Caio, uma sumidade e tal, é mais do mesmo. Por que eu falo isso? Você pode pôr o papa da economia lá.
1: Pode falar.
2: Você pode pôr o papa da economia lá. Se não houver aquela redução significativa de gastos, não funciona. Não vai funcionar. Então você, em vez de comprar, de trazer a frota para o município, de trazer um patrimônio para o município, você fica alocando. Aí aparecem uns caminhão com as caçambas tudo lascada. E ele, palavras dele, viu? Isso que eu estou dizendo aqui, eu estou pegando carona no que ele disse. Então, ele citou essa parte, essa falta de economia, essa falta de visão. Então, nós estamos caindo naquela situação. Quando eu falo, o dia que o prefeito entregar os prédios locados em bairros nobres da cidade para diminuir os aluguéis, o dia que cortar realmente cargos comissionados e aí sim fazer uma, uma peneirada, vamos, uma palavra popular, para você ficar com o mínimo de pessoas ali comissionadas, porque você já tem uma folha de pagamento gigante, que é o funcionário público de carreira. Você mesmo falou aqui antes de ontem, ou ontem, que a prefeitura bateu na casa de 5.000 funcionários. Então é gente, é uma empresa de médio grande porte. Então não vai, Leslie, é chover no molhado, esse papinho com o Matheus vai enxugar, que vai fazer. Começa por aí. Segunda coisa, citar o nome também. Vereadora Cássia, parabéns. Mostrou lá que tem conhecimento do que estava falando. Aí ela diz assim: o valor que está sendo destinado às terceirizadas demonstra o quê? Que a ponta da lança, que seria o funcionário, vai ter aquele aumentozinho ínfimo, quando não ainda há menção para redução. Agora, nós estamos num país que tem uma inflação camuflada, que eles falam que não tem, e aí você entra no mercado, tudo mais caro. O custo de vida, mais caro. E aí, vem você proporcionar um ganho a esse trabalhador, diminui. Não dá, gente. Essa conta não fecha. Terceiro ponto. Vamos lá. A junção de secretarias. Vão ocorrer aí junções. E quanto é que vai ser economizado com isso? Foi passado isso? Foi falado isso? Foi demonstrado isso para a população? Mas vamos lá, quarto ponto. Senhores vereadores, são 15, tinha 5. Esse ano que vai entrar serão as emendas impositivas. Então, por que o vereador já não aparece lá para discutir com os técnicos? Tava lá a secretária Rogéria, secretário Dr. Caio e o outro secretário que eu me recordo, não sei o nome. Estava lá o técnico. Eles explicaram aquilo que é praxe. Ninguém falou o caminho real, todo mundo falou lá em corte. Todos falaram, foram unânimes. Olha, tem que cortar, mas aonde? E eu faço gracinha aqui, mas eu vou falar de novo. Servidor público municipal, 2027, esqueçam aumento, esqueçam reposições. E aí o Dr. Caio, claro, brilhantemente explicou. Vou pegar especificamente a categoria dos motoristas. Tem um montante que precisa ser pago. Você não pode chegar da noite pro dia e falar, ó, tem que pagar, bum, jogar na mesa assim. Não funciona. É escalonado. Mas qual é a economia que o prefeito está fazendo? Qual é a economia real que o prefeito está fazendo? Vão ocorrer cortes? Vão. Educação, saúde. Aí, como diz a vereadora Cássia, e aí o vereador Ceará também falou, né? O pau que dá em Chico tem que dar em Francisco. Eu vou citar todos. Os bairros nossos aí, ó, bairros periféricos, quais são as obras destinadas a esses bairros? Calçar uma rua, como foi feito lá no Pegorelli, aí o X do Chibata, e as adjacentes? E aquelas valas tudo lascada? Eu volto a dizer pra você. Ontem, sabe aquela aguinha com açúcar, quando a pessoa começa a tremer de nervoso, aí todo mundo corre com um copinho com aguinha com açúcar? É o orçamento, é o papo do orçamento dentro de Caraguatatuba, Leslie Cury. Não tem outra coisa. Eu que, né, não trabalhava com rádio, eu posso falar, achava que seria diferente? Não.
1: O senhor acabou?
2: Sim.
1: Eu discordo de umas coisas que o senhor falou aí.
2: Opa. Não sou o dono da razão.
1: Nem eu.
2: Não inventei a roda.
1: Mas acontece que a gente tem que sair do pensamento arcaico. Sabe? O pensamento de Matusalém. Esse negócio de, ah, tem que comprar. Isso é pensamento de Matusalém. Já passou, já foi.
2: 3 vezes o valor?
1: Não importa se é. Mas aí não é questão. Aí é outro problema.
2: Ah, então. Mas
1: Não, é mais do mesmo. Não. É mais do mesmo essa conversa. Que ai, tem que ter frota própria. Isso é coisa de Matusalém. Isso foi bom lá atrás, 2016. Né? Lá foi bom. Agora não é bom mais, não. Primeiro, mudou a lei de licitação. Esse é o primeiro ponto. Ou o senhor acha que é tudo lindo assim quando vai comprar? Também não é. Aí o senhor compra, vou citar um exemplo. próprio Marajá, que tem empresa de transporte. A saúde precisa de van para fazer o transporte, correto?
2: Correto.
1: Tá. Então a secretaria vai lá, abre uma licitação, compra 10 vans. Comprou as vans. Com o uso, como não é o dono que tá lá pilotando, porque são carros caros, às vezes quebra a van, tá? Quebrou a van. É menos uma van que o senhor tem para fazer o transporte naquele grupo de 10, certo?
2: Tá.
1: Perfeito. Aí o que que acontece? É 3 meses para descobrir o que que aconteceu com a van. Qual foi o defeito? Depois é mais 3 para pedir os orçamentos. Depois é mais 3 para abrir licitação para comprar. Depois é mais 3 para chegar a peça. Aí é mais 5 para ir pro mecânico. Quanto tempo ficou sem van?
2: 1 ano.
1: Pois é. Quando você loca, quando você terceiriza e loca o equipamento, em 2 horas, 3 horas, dependendo do contrato e de onde é a sede da empresa, ela tem que fornecer imediatamente o veículo para substituir aquele que quebrou.
2: Certo. Então a prefeitura não pode mais ter uma frota própria.
1: A prefeitura pode ter o que ela quiser. Eu não sou prefeita, eu só tô dizendo que esse tipo de pensamento é arcaico. Porque o senhor fica 1 ano sem um bem que a prefeitura pagou com o dinheiro do povo, diga-se de passagem, porque é burocrático. A prefeitura não vai ligar na Carvalho Autopeças e falar assim, ó, tô precisando da peça para trocar e no dia seguinte o carro vai estar pronto. Não. Ela tem que fazer 3 orçamentos, ela tem que pedir uma licitação, ela tem que fazer 3 orçamentos. E às vezes não tem mecânico especializado para certo tipo de carro na prefeitura, porque pelo que eu entendo eles não fazem muito recall de atualização da função, né? Eles não capacitam. Então, na minha concepção, e os senhores podem discordar de mim como quiser, esse pensamento, viu, vereador Maurílio, bom dia. Esse pensamento do vereador é arcaico. Essa conversa de, não tem que comprar para ter frota, isso é arcaico. Que quebra caminhão, fica encostado, quebra ambulância, fica encostado,
2: mas é
1: quebra
2: carro pequeno. A gestão está devagar.
1: Não é a gestão devagar, o Alexandre. A gestão é devagar, é.
2: Uma empresa com 5 mil funcionários está assim?
1: Eu concordo com você. Mas o trâmite para.
2: Não, isso eu também entendi.
1: É burocrático demais. É. Então você tira da função aquele veículo que você adquiriu, porque o trâmite é burocrático, a licitação é burocrática, sem contar que eles não são expert em licitação, tanto é que temos 4 suspensas.
2: Aí. Né?
1: E aí esse carro vai ficar parado no tempo, vai deteriorar, não vai arrumar e vai prejudicar a população que vai ficar sem o uso do carro. Então, na minha concepção, é arcaico esse negócio de, tem que ter frota. Não tem que ter frota, não. Terceiriza, aluga. Porque deu pau no contrato, a empresa é obrigada, dentro do prazo, lógico, né, estabelecido, a substituir o veículo e vida que segue. Essa é minha opinião.
2: Não, eu entendo.
1: Então, eu discordo dessa opinião do senhor.
2: Tá, mais uma. O vereador Bigode, ontem ocupando interinamente a presidência, que ele é o vice-presidente, ele fez uma coisa assim que eu achei positivo. Podem não gostar também, mas eu achei positivo. Todo mundo sabe que ele é funcionário público de carreira, né? Ele está afastado da função por exercer o mandato como vereador. Mas ele ontem explanou a falta de comprometimento da gestão no tocante a pagar aquilo que é um direito dos funcionários. Então, isso sirva de exemplo para toda a população de Caraguatatuba. Quando você for eleger o seu representante, procure alinhar aquilo que você tem desejo com o que o vereador pode lhe oferecer. Porque ontem o vereador Bigode brigou pela classe dele. Quisera que todos dentro de Caraguá pudesse falar, olha, não, esse vereador aí briga por nós, esse vereador aí, eu tiro o chapéu, porque aí cai naquilo, dos 15 tinha 5 lá ontem, eu sei que cada um deve ter seus compromissos profissionais, mas é uma vez na semana, duas, esporádicas. Senhores vereadores, nós estamos numa situação difícil. A cidade não é esse mundo fantástico de Bob que o prefeito tenta vender.
1: Não, agora é mundo do Mickey.
2: É mundo do Mickey?
1: É.
2: Ah, é. Mas enfim, não é esse...
1: Mas ele vai ficar pouco tempo lá vendo o Mickey. Diz que sábado ele volta.
2: Amém, foi descansar um
1: Acho
2: pouco.
1: Acho que nem o Mickey tá aguentando. Ó, oh, vou dar uma...
2: Sério.
1: Mas eu tô falando sério. 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
2: Não, um amigo ontem deu umas dicas sobre lá mesmo.
1: É,
2: falou
1: então,
2: que...
1: Pois é. Aqui a gente só dá dica top, vai, opa, por mim. Eu, chega na mãe aqui. É. Confia na mãe.
2: Ó, outra coisa que eu gostaria de falar. Vamos falar que eu tô puxando o saco dele, não puxo.
1: Ah, meu
2: saco
1: Deus
2: dele.
1: Do céu, pronto.
2: Até porque não, nem voto em Caraguá. Mas ontem eu estava almoçando num lugar e o Antônio Carlos Júnior, o presidente, bom dia, presidente. Ele é sempre solícito. Onde ele tá, no meio do público, almoçando ali num lugar, enfim. Eu acho isso que é obrigação. Tá,
1: ele pagou o almoço?
2: Não, eu tô falando, não preciso disso, nós em Curi, que isso?
1: Não pagou o almoço?
2: Não, estava ele. O secretário Léo Pison, e eu tô falando nome porque é público. O Caíto Espíndola e o André, que é uma pessoa que eu conheço particularmente, tá? Aí eu falei, ô secretário, ajuda nós, né? Porque senão, né, a gente acaba tendo que falar. E ele balançou a cabeça e tal. Porque não tá fácil, Leslie.
1: O quê?
2: Ser secretário dentro de Caraguatatuba, Leslie Cury. Você viu? Cê
1: pede pra sair.
2: Mas você soube que ocorreram mudanças agora no secretariado?
1: Adiantou?
2: A gente tem que esperar pra ver, Leslie.
1: Vamos postar?
2: É, com a mão do atual gestor, eu não tô apostando em mais nada.
1: Não quer perder o dinheirinho, né?
2: É, não, eu não rasgo dinheiro.
1: Quer pagar a tiers do mês que vem?
2: Mas eu vou contar uma coisa pra você. É confirmada a ida da secretária professora Heloísa para o turismo, uma coisa eu posso falar pra vocês. Gramáticas, erros de português e mais algumas outras coisitas que estavam acontecendo não irão acontecer.
1: Ah, falando nisso.
2: Professora Heloísa, eu conheço. Volto a dizer, professora, eu acho que a
1: senhora
2: tá arrumando.
1: Essa é que tem a filha que não gosta de mim, né?
2: É, mas
1: e
2: tá.
1: Que ela
2: mas,
1: fica enjoada, né?
2: É, mas vou lá. Professora Heloísa, tem aqui um admirador da senhora, torço pelo seu sucesso, porque aí vai ser o sucesso da
1: senhora. Mas ela recebeu muitos parabéns,
2: sim,
1: né, nos comentários,
2: eu tô falando,
1: por ela ter
2: conheço.
1: Ido pra lá, é.
2: Sim. Agora. Professora Heloísa, a senhora tá assumindo uma bucha, hein?
1: Depende, Alexandre. É, se ela der conta, como todo mundo fala que ela é muito competente, eu não sei porque eu não
2: ela
1: a conheço.
2: Ela tem anos de serviço então, já prestado.
1: Ela já prestou serviço com o antigo prefeito,
2: sim,
1: ficou nessa gestão. Talvez ela faça um bom trabalho.
2: Foi presidente da Fundac.
1: Talvez ela tenha uma influência sobre o prefeito que outros não tiveram e consiga fazer. O que que tá acontecendo aí, meu amor? Hã? Ah. E pode ser que ela faça acontecer mesmo no turismo, que eu acho que a ex não conseguiu fazer. Aliás, falando em ex,
2: ela vai para ser adjunta da Secretaria de Governo.
1: Então,
2: né?
1: Ela fez um videozinho, porque ela é boa pra fazer videozinho, né? Ela é boa pra fazer videozinho pra falar dos outros. Aí depois toma ali processo. E aí, ela fez um videozinho sentada ali na mureta. Porque teve um influenciador, e que agora eu já não posso mais dizer quem é, porque ele tá num outro meio de comunicação, que fez um vídeo falando das questões do mármore que estavam quebradas e tal, e ele fez esse vídeo na frente da secretaria. Aí ele diz assim, olha a vergonha, na frente da Secretaria de Turismo tá tudo quebrado, tudo maltratado, papapá, pipipi, popopó, muito bem. Passou 2 dias do vídeo que esse rapaz fez, que por sinal eu acho ele muito competente, gosto muito dele. Ah, vou falar quem é o Wellington. E aí, ela sentadinha, assim, ó, bonitinha, assim, sentadinha, assim, ó. Ai, eu vim aqui dizer que, olha, o nosso prefeito Matheus, vocês estão vendo isso aqui, que ficou anos, mais de 10 anos abandonado, nós vamos arrumar. Ô, secretária, menos. Porque quando a senhora entrou, a senhora já podia ter arrumado. Não arrumou por quê? Vá arrumar agora, porque pegou mal o rapaz ir lá fazer o vídeo na frente da secretaria. Vocês ficaram com vergonha. Então não vem com essa conversinha pra cima de nós, não. Viu? Só não vem com essa conversinha, não. Que, ai, agora nós vamos arrumar.
3: Agora o bom
1: vai arrumar porque ficou com vergonha. Porque há 2 anos já podia ter arrumado. Por que que não arrumou? Aí vem contar historinha na nossa orelha? Menos, né? Aqui ninguém é idiota. A gente pode até parecer, mas não é. Vocês vão arrumar porque ficaram com vergonha, porque repercutiu muito mal o vídeo que o influenciador Wellington fez. É por isso que vocês vão arrumar. Porque vocês estão sempre apagando incêndio. Vocês não conseguem evitar o incêndio. Não. Vocês estão sempre sendo pautados por quem que faz jornalismo de verdade. Aí vocês vão lá e dão um jeito. Depois que a casa arrombou, vocês põem a fechadura. É isso. Vocês não vão arrumar porque, ai, o prefeito vai fazer historinha pra boi dormir. Vai arrumar porque ficou com vergonha. Por isso. Porque ele foi lá e fez o vídeo. Então não adianta a senhora sentar, fazer pose e pagar de boa moça. 8:30, a gente vai para um rápido intervalo comercial e voltamos já.
2: Parabéns.
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2: Sim.
1: Eu recebi uma mensagem e a pessoa diz assim: a frota da prefeitura está sucateada. Eu convido vocês a ver a van que o encarregado César usa para carregar os PEADs. Pneus carecas, sem vidros, sem condição de uso. Caminhões da prefeitura com pneus careca. E outra coisa, a prefeitura não tem mão de obra para atender todas as demandas. E depois que o carro não tem conserto, vai para leilão. E eu já vi, tem van do PEAD aí que não dava para levar nem a roçadeira, de tão perigoso que é ficar no meio do caminho. Eu sugiro para que a polícia rodoviária faça uma inspeção nos pneus e caminhões da prefeitura.
2: Tudo bem. Então você defendeu e com sabedoria sobre locação, sobre terceirização. Então, cadê esses veículos que estão sendo alugados? Se a pessoa acabou de falar aí que não tem, eu não posso falar a palavra.
1: Mas
2: que,
1: aí está sendo
2: lascado.
1: Mas aí está sendo alugado?
2: Está
1: a pergunta.
2: Está sendo alugado.
1: Então, mas aí tem que
2: perguntar. O vereador falou isso ontem.
1: Então,
2: lá.
1: Cadê o fiscal do contrato da saúde que tem que ter pediatra? É a mesma coisa, Alexandre.
2: É
1: a mesma coisa. Tem que ter fiscalização, amigo. Não adianta ter só o contrato. Cadê o fiscal do contrato? Porque teve um fiscal do contrato aí que foi denunciar coisa errada e se lascou.
2: Opa!
1: Então.
2: Olha, só faltaram pisar na garganta dele.
1: Pois
2: porque
1: é.
2: O resto fizeram.
1: O resto fizeram, exatamente. Então é isso. Então, fez o contrato, tem que fiscalizar. Não tá funcionando? Multa na empresa. Não é o que a gente cobra em relação à Molisa, à empresa do lixo e a outras que vêm prestar serviços e não tá funcionando? Multa na empresa? É assim que funciona. No meu entendimento, você pode discordar.
2: Não,
1: você pode concordar ou pode discordar.
2: O Lesley, já que nós estamos falando de Câmara, Prefeitura, um pitaquinho sobre a Câmara de São Sebastião. Senhores vereadores, ocorreu a eleição, é público sabido que o vereador Pedro Renato foi eleito para o biênio 27-28.
1: Por que que estão falando dos hambúrguer? Eu não entendi a relação dos hambúrguer com a Câmara.
2: Não, isso eu não tô sabendo.
1: Eu não entendi.
2: O prefeito fez um vídeo junto com a secretária de educação, dois vereadores, ele estava na sala, né? Como é público, estava o vereador Glauber e o vereador Pedro Renato com o prefeito e fizeram uma degustação dos hambúrgueres que estão
1: sendo servidos. E vão servir para as crianças.
2: É normal, faz parte e tal.
1: Tá.
2: Eu falei aquele dia, e a minha crítica é assim, vereador não é só pra ficar dando tapinha nas costas do prefeito e degustando hambúrguer, vereador é pra cobrar. Então, o senhor prefeito de São Sebastião, ele pegou uma mania agora, e aí, eu não me sinto ofendido, porque eu sei que eu trabalhei. Mas, ele deu pra fazer videozinhos dele, dizendo assim, não tinha nada, era tudo largado, tudo abandonado, ele tava indo pra Costa Sul. Então, eu sou obrigado a falar, ele não ocupava cargo nas gestões passadas?
1: O atual prefeito?
2: É.
1: Não, mas aí a amnésia é seletiva, né?
2: Porque ele foi secretário de governo, ele foi secretário de saúde.
1: Foi.
2: Vice-prefeito. Lá atrás ainda, vice-prefeito, isso, lá atrás não, vice-prefeito, e ainda ele chegou a ser presidente da Câmara em parceria com o ex-prefeito, ponto. E aí ele vai fazendo uns vídeos que ele foi lá pra Costa Sul. sucesso lá para fazer as coisas para a população, que como São Sebastião, lá há 10, 15 anos atrás, era bem abandonada a Costa Sul, por isso que esse prefeito conseguiu ter uma alta popularidade, porque foram feitas realizações lá, ele não pode chegar agora e falar assim, olha, não tinha nada.
1: Mas
2: era
1: é
2: tudo
1: que...
2: abandonado.
1: Não, mas eu
2: gente!
1: Vou... Então, eu... mas eu vou explicar para você. Eu vou explicar. É que assim, de 2020, que foi a época que ele foi vice-prefeito, 2020 a 24, não foi isso?
2: Isso. Antes ele foi secretário também, tá?
1: Ele tava com amnésia.
2: Ah.
1: Ele, durante esses 4 anos, ele não lembra o que ele fez. Entendeu? É amnésia.
2: Amnésia.
1: É, ele só lembra o que ele tá agora. Porque ele ficou 4 anos da vida dele, 8 anos da vida dele mais ou menos, apagou da mente. Ele não lembra. Entendeu? Isso chama-se amnésia seletiva.
2: Porque na campanha ele falava assim, eu sou vice-prefeito, nós estamos trabalhando junto, e eu preciso do seu voto.
1: Mas é amnésia seletiva. Então agora ele não lembra, entendeu? Ele agora não lembra o que ele participou. Ele agora não sabe de nada.
2: Porque
1: é mais um político brasileiro que não sabe de nada.
2: Não sabe de nada. Porque se ele fosse oposição e assumisse a cadeira que nem o Matheus fez aqui, e aí gosta de criticar o ex, e já passou da hora disso aí também, por isso que fizeram aquele meme, o prefeito aqui com aquela chupetinha na boca, que só chora. Aí eu entendo. Você é adversário, aí você vai apontar os defeitos do outro. Agora, ele estava no mesmo barco que o ex-prefeito, juntos, caminhando ali, mãozinha dada, tapinha nas costas, tamo junto. Aí ele faz uns vídeos, olha, não, aqui ninguém nunca lembrou, não tinha nada.
1: Não, mas é porque ele tem amnésia, ele fez um tratamento, ele só lembra de 2025 pra cá. De 2020 para 2024, ele não lembra.
2: E de 16 a 20, ele também fez parte da
1: administração. Mas ele também não lembra. Não existe remédio para isso.
2: O famoso mal de Alzheimer,
1: pessoal. Não, não. É falta de caráter mesmo. Não existe remédio
2: para
1: essa doença.
2: Concordo com você.
1: Entendeu?
2: Concordo.
1: Então.
2: E o senhor Pedro Renato, vereador eleito dentro de São Sebastião, vereador. Use como exemplo, assim, olha, às vezes a gente fala assim, essa pessoa não me ensina nada. Aí um dia uma pessoa me corrigiu. Ensina sim, Alexandre, a não ser como ele. Então, o atual presidente da Câmara fez algumas coisas aí que ele vai responder, né? Cuidado, senhor, aí que já não começou certo. Vocês anteciparam uma eleição que pela Constituição e pelo STF, né? Não pela Constituição, pelo STF, essa eleição seria só a partir de outubro. Vocês anteciparam, vocês ficam arrumando sarna para se coçar.
1: Bom, vamos aos nossos recados, que são 8h43. É, bora pro áudio do Vitão do Indaiá.
2: Opa,
1: meu querido
2: PA. Esse é bom.
3: Bom dia, galera da Onda FM, bom dia.
1: Bom
3: Ô
1: dia.
3: Leslie, parabéns ao prefeito aí, aquela avenida da praia ali na ponte do Indaiá, aquilo tinha uma vegetação imensa que escondia a beleza da praia, tá limpando tudo, tem uma equipe ali limpando, tá ficando bonito, hein? Parabéns ao prefeito, eu espero que ele decole esse avião dele aí, que tava pesadão, não conseguia decolar, pelo menos eu acho que vai, hein? Será? Eu acho que vai, hein? Olha o sonho da Leslie e do Alexandre se realizando aí. Tá bonito, Leslie, ali na Avenida da Praia, ali na ponte do Indaiá. Beijo a todos, valeu!
1: Beijo, Vitão. Eu ouvi ontem, ouvi, não lembro qual dos...
2: Do tempo verbal.
1: O Wilber fez tá fazendo a limpeza dos marmeleiros até em função da segurança ali na praia, porque estava muito alto e podia provocar...
2: Isso aí não é o pessoal do meio ambiente que faz?
1: Não, é.
2: Não?
1: Não, quem limpa é a SESEP.
2: A SESEP?
1: É. E aí, parece que um dos motivos foi por conta da segurança, do pessoal que anda na rua da praia.
2: Sim.
1: Que ali estava muito alto e dava para se esconder. Que bom que ficou, tá ficando bonito, tá ficando seguro.
2: Sim.
1: Essa é a intenção. Então eu fico muito feliz mesmo, parabéns. Eu sempre falei aqui, quando é ruim a gente fala e quando é bom a gente
2: fala
1: também.
2: Vamos falar também.
1: Áudio do Boris do Povão.
4: Bom dia, Leslie, bom dia, Alexandre.
1: Bom dia.
4: Aqui quem fala é Digital Influence. Boris do Povão, morador da rua Banco Itaú. Ô Alexandre Slesley, essa rua Banco Itaú aí já foi boa no passado, né? Ontem mesmo tinha um morador, né, roubando calha na casa de veraneio. Prefeito Matheus, ele só prometeu e não cumpriu. Colocou, tentando colocar doce na boca de criança, né? Mas a população, os moradores, sempre estão atentos. Ficou de mudar a casa e não mudou. Será que é só promessa de campanha, Leslie? Gostaria de saber uma posição do prefeito, se ele vai tirar essa casa ou não vai, ou nós vamos ter que continuar se adaptando, né? Porque quatro anos, passa logo, já passou dois, né? Tem mais dois pela frente. E a população vai cobrar. A população está de olho. Boris do Povão, sempre atento com a população.
1: É isso aí, Boris. Eu espero mesmo que a população fique de olho, fique atenta, e que faça sempre as suas melhores escolhas. Eu lamento muito, tanto por quem mora na rua Itaú, porque não deve ser fácil, como pelas pessoas que precisam. Isso é uma situação muito complicada, é um assunto muito delicado. Tem gente ali que não tem nem ideia do que está fazendo, de tão corroído que está pelo uso de tanto entorpecente, de álcool. É uma situação difícil, mas eu também fico imaginando o proprietário de uma casa, ali tem um hotel também.
2: Parece
1: não
2: que
1: tem?
2: Foi até desativada a pousada ali, viu?
1: Pelo menos
2: tinha.
1: Tinha
2: uma pousada legal ali.
1: Então, eu fico pensando.
2: Era palco de casamentos.
1: Pois é, eu fico pensando esse cara que investiu, que empreendeu, né? Como é que ele faz com tanto transtorno? A pessoa que comprou a casa dela, reformou, mora lá, como é que faz com tanto transtorno? Quer dizer, é uma situação muito difícil. Mas isso é uma situação que precisava ser resolvida. Eu sempre ouvi assim, que o doutor Marcelo Paiva, é isso?
2: Isso mesmo.
1: Que o doutor Marcelo Paiva sempre é muito competente e tal. Eu acho que valia o questionamento ao doutor Marcelo Paiva. O que, que é que está sendo feito em relação àquela casa de acolhimento? Vai sair de lá? Não vai sair de lá?
2: Não sei.
1: O quê?
2: O prefeito falou aqui também. Eles estavam construindo uma casa com recursos próprios da prefeitura, ou mão de obra da prefeitura, e na verdade era para ter sido entregue essa casa em junho.
1: De qual?
2: Desse ano. Junho de 2026, e aí fariam a mudança dos moradores que lá frequentam, mas parece que a coisa ainda não, como diz brilhantemente o Vitão, o avião ainda não decolou.
1: Ai, vamos pro áudio do Ronaldo Cherbelli, PA, por favor.
5: Bom dia, Leslie.
1: Bom dia.
5: Alê, Matheus, PA, todo mundo que tá acompanhando, o pessoal da Onda. Bem, sobre essa questão de locação, interessante, viu, Leslie? Na época do Júnior, ele fazia questão que a gente fizesse alguns cursos de capacitação para melhorar a gestão, para melhorar o trabalho da gente, principalmente para melhorar o atendimento à população. E numa dessas capacitações, um dos assuntos discutidos foi exatamente locação de veículos. E eu lembro que o cara que estava dando o curso falou o seguinte: atividade fim da administração pública é o bem-estar do cidadão e não manutenção de carro. Isso ficou na minha cabeça. A atividade principal da prefeitura é cuidar das pessoas, não cuidar de carro. Então, locação está mais do que atualizado, o conceito de locação está mais do que atualizado com a gestão moderna. Mas é que a gente vive em, aspas, tempo de prosperidade. A gente não sabe muito bem para quem, mas é o tal do tempo de prosperidade. Deve incluir a realização de licitações fracassadas ou vereadores que defendem mais a administração do que as pessoas que votaram neles. Bom dia, pessoal!
1: Bom dia, Ronaldo. É arcaico. E, na minha concepção, essa questão de ai, tem que ter frota, hoje em dia isso não se usa mais, mas cada um com sua opinião. E.
2: Não, eu ainda vou bater nessa tecla. O valor cobrado que eu achei muito alto. Eu não sabia dessa proporção, como o vereador Maurílio falou. Entendo, você tem razão e o Ronaldo acabou de colocar a cereja no bolo. O mais importante é a população ser atendida.
1: É, então.
2: Ponto. Mas, ao mesmo tempo, a que preço? E outra, como mandar a mensagem aí? Uns carros aí sem condições.
1: Então, mas me admira o vereador Maurílio fazer a defesa de
2: compra de frota.
1: É.
2: De uma
1: porque
2: certa...
1: ele já foi prestador de serviço da prefeitura.
2: Ah, isso eu já
1: sabia. Então.
2: Vamos lá.
1: É, caminhões. Eu gosto do caminhão, que ele começa assim. Psiu. Bom dia a todos. Excelente quinta-feira. É, doutor Alexandre, como pode esses dias todos o senhor nem lembrou de nós, seus fãs?
2: Que isso, olha. Ontem eu conheci uma
1: então, seu xercão, agora vamos ficar só com a bruxinha. Obrigada, caminhão.
2: Oh,
1: vai
2: tá
1: ficar
2: vendo?
1: Só comigo, né, amor? Eu lembro de todo mundo. Ah, por falar em lembrar de todo mundo, Betão do Pegorelli, meu querido, eu espero que você esteja se recuperando, que esteja tudo bem com você. Se alguém puder mandar notícia do Betão, gente, quem conheceu o Betão
2: filha
1: do
2: dele,
1: Pegorelli,
2: um dia falou com a gente, né?
1: Roberto César Silva, se não me engano.
2: Isso.
1: É, manda ele mandar notícia aqui pra gente, não faz mal se ele estiver ouvindo outro programa, também não tem problema, mas a gente quer saber só da saúde dele, tá?
2: Verdade.
1: Repórter da Praia, bom dia, meu amor. Rafa,
2: bom dia,
1: tudo
2: Rafa.
1: Bem com você? Ele tá mandando uma excelente quinta pra toda a bancada, forte abraço, sucesso.
2: Opa.
1: Sempre pra você também, e aí eu me lembro também do Alexandre do Pronto Falei, que deve estar dormindo, porque ele ficou de madrugada controlando as notícias. Muito bom dia
2: ele
1: pra
2: ele.
1: Ele
2: faz parte daquele grupo que você falou que a galera não dorme na madrugada?
1: É, não.
2: Ah, não?
1: Não. Mas ele trabalha.
2: Opa.
1: Ele trabalha e às vezes eu fico enchendo o saco dele.
2: Ah, eu vou dar...
1: Não, eu encho o saco dele todo dia mesmo, não é assim?
2: Vou dar uma cutucada na senhora com um ouvinte, vou dar o nome aqui, não meus bois. Senhor Olavo Garcia, um cara muito inteligente que conhece muito direito, tá?
1: E ficou bravo comigo?
2: Não, bravo, mas ele falou que a senhora só anda batendo no atual presidente e não fala nada da família lá do outro candidato. Aí eu falei, não, nós temos que falar quem está no poder.
1: Eu queria saber o que ele acha do Alexandre de Moraes.
2: Ouviu, senhor Olavo Garcia? Depois o senhor manda aqui, não adianta o senhor mandar áudio isso. Que não dá pra ouvir.
1: É, áudio
2: não sei se o senhor pode mandar um áudio curto para o 3882-6000.
1: Dependendo do que ele achar do Alexandre de Moraes, a gente ou sobe ou desce a régua.
2: Aí, ó. Você tá vendo, Olavinho?
1: Mentira, Olavinho. Um beijo pra você, amor. Um beijo, amorzinho.
2: Não, mas o bicho é inteligente, mano.
1: Não,
2: é,
1: eu não duvido que seja.
2: Ele é danado.
1: Começando porque ele ouve a gente.
2: Aí, ó, tá vendo?
1: Por isso que ele é inteligente.
2: Mas aí ontem eu falei pra ele, não temos. Lá nós não podemos ter partidarismo. É
1: não,
2: isso que eu aprendo
1: podemos.
2: Com você.
1: Não podemos. Aliás, esse é por isso que eu briguei com ele ontem no WhatsApp. Exatamente, porque a gente não pode ter opiniões pessoais.
2: É. Eu chego lá, eu vou aprender, você vai ver.
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1: 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Leslie, você é um amor. Hoje estou aqui no Poço da Dutra. É, você é especial. Poderia tirar o Pedro Manso daí?
2: Ô caminhões, vai me derrubar mesmo, caminhão?
1: Não, o que vai te derrubar é o que vai entrar na tela. É agora, e eu convido os meus queridos telespectadores que estão no nosso YouTube para que vejam o antes e o depois do doutor Alexandre. Ai, que bonitinho! Cara do Pedro Manso. Eita!
2: Não, eu sou mais gordo, gente. Eu não tenho. Ele ali tem aquele cabelo moreno. Meu cabelo é o cabelo crioulo e tal, né? Mas eu vou falar para vocês.
1: Meu top.
2: Pedro
1: que
2: Manso.
1: Que belezinha, né? Que belezinha, né? Igualzinho o Pedro Manso. Ai, Jesus Cristo. Olha, os nossos ouvintes não existem, eles são maravilhosos.
2: Maravilhoso.
1: Aí ele diz assim, ó. Leslie, estou eu, o pé na cova.
2: Nossa,
1: eu, pé na cova, coxinha, marmiteiro, calçola de mãe. Sabonete afundado e barriga de égua ligados em você.
2: Aí, ó.
1: Mas caminhões, conta aqui, assim, só pra gente. É sério que esse povo tem esses apelidos tudo? É verdade? Não é possível. Porque imagina no meio do poço da Dutra, principalmente aquele que tem ali a gruta de Nossa Senhora, esqueci o nome daquele posto agora.
2: Eles param bastante ali.
1: A gente parava bastante a carreta lá. Como é que é? Ô, sabonete afundado, bora! Você já imaginou isso? No meio do pátio de um posto de gasolina? Como é que é o outro? Pé na cova!
2: Nossa.
1: Gente! E o outro é calçola de mãe. Qual será que é pior gritar no posto de gasolina, hein?
2: Calçola de mãe, né?
1: Calçola de mãe?
2: O pé na cova, todo mundo fala, esse aí já morreu.
1: Ah, e tem sim, tem o quilômetro parado. Não dou conta. Não dou conta. Quilômetro parado. Isso é apelido dele também, caminhões? Quilômetro parado? Jesus.
2: O pessoal tá na batalha, né?
1: Luta. Não é fácil.
2: Estrada?
1: Não é fácil. Só quando eu lembro do preço dos pneus, não é fácil, não. 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Eu ainda não costumei muito com esse horário.
2: Muda,
1: eu,
2: né?
1: Sempre penso que agora é hora de ir embora, mas não é, ainda tem mais meia hora.
2: Programa.
1: Piazinho, meu amorzinho querido, vamos a um breve intervalo e voltamos já na Onda É Muito Mais.
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1: 9:04. Ai, meu Deus, são as coisas que eu vou contar. Márcio, menino lindo, o apelido dele é Márcio Serra Mar. Sexta estamos aí. Leslie, ontem era 2 da manhã e nós estávamos assistindo você aqui rindo demais. O PA é o pastor que apareceu de terno na frente da câmera? Não, aquele foi o... É que eu não posso falar o apelido dele. É, foi o Mateuzinho. É. Ontem aquele que apareceu foi o Mateuzinho. Mas ele não tava de terno, não. Ele tava de moletom. Não pode falar, não pode. Ele tava de moletom, viu, caminhões? Mas é o Mateuzinho. PA, vem aqui pro povo ver você. Vem cá.
2: É.
1: Ó, esse aqui é o nosso PAzinho querido, que nunca aparece. É. Mas ele é fundamental no nosso programa. Uhum. Viu? Esse é o PAzinho. É o que dá uma força sempre aqui pra gente. Ó, deixa eu falar um negócio. Eu quero mandar um beijo pra todo mundo da Câmara Municipal que tá ouvindo a gente.
2: Opa!
1: Pro setor de comunicação, pra presidência, pros vereadores. Ô, vereador, não fica bravo comigo, não. Mas é que nós temos que falar o que pensa, tá?
2: Assim, é.
1: É um abraço pro Mamona. Ele tá com ciúmes. O Mamona é o homem que ficou, que foi no banheiro da barraca e ficou trancado lá. Como é que é? Gente. Esse povo é...
2: O seu assessor de assuntos aleatórios não se manifestou?
1: Ó, por falar nisso, eu quero mandar um beijo pra uma pessoa que eu tenho muito respeito. Não só pelo trabalho que ela desenvolve.
2: Uhum.
1: Porque ela pesquisa antes, sabe? E... A gente tem pouca convivência pessoal, é mais uma convivência pela internet e pelos grupos que a gente faz parte. Mas eu gosto muito do trabalho dela, porque ela vai olhar, ela vai apurar, ela pesquisa. Então, assim, às vezes é até alfinetada sem motivos, essa que é a realidade. Mas eu gosto da forma como ela se expressa. E hoje é o aniversário da Silvinha Rangel.
2: Parabéns.
1: Eu quero mandar um grande beijo para ela, muita saúde. E dizer que a gente sempre incomoda aquele que não tem capacidade.
2: Isso é verdade.
1: E aí eu me coloco no lugar dela, porque às vezes eu passo exatamente pelo mesmo que ela. Então, Silvinha, um beijo para você. Muitas felicidades. Seguindo em frente. Bora com o trem. Um beijo, viu, meu amor? Que Deus continue te abençoando, te protegendo. E que você consiga cada vez mais desenvolver o seu trabalho com muita maestria. Tá?
2: Meus parabéns,
1: um beijo,
2: Silvinha.
1: Viu?
2: Felicidades.
1: Eu quero também mandar um beijo para o Danilo. Obrigada, Danilo. Um beijo pra você. Ele tá dizendo que

0: Sexta-feira tem um compromisso religioso que eu tô convidada. Obrigada, Danilo. Se eu conseguir, eu ia no outro, não consegui ir. Vamos ver se nesse agora eu consigo. Ah, que legal, eu gosto muito. Aliás, setembro é mês das crianças, né? Se puder contribuir para a festa de Cosme e Damião, outubro? Viu? É outubro. É, desculpa.
1: É outubro.
0: É que setembro começa a preparação
1: para a festa das crianças.
0: Para a festa das crianças. Para a festa dos Zerês. Então, eu quero mandar um beijo pro Gessé Ferreira também. Gente, eu não consigo ouvir áudio agora, tá? Mas, um beijo para todo mundo. E pro nosso grupo, vem quem aguenta, né? Porque tem que aguentar. Lá no grupo tem que aguentar. 99. Ah. Pera, eu preciso dar uma notícia aqui. Que aí o senhor vai comentar. Uhum. Que é importante.
1: Opa.
0: Porque, ó, tá tendo fiscalização e que foram atuados bares e adegas aqui em Caraguá. Isso é importante, mas mais importante é deixar o comerciante que tá direitinho trabalhar. Falando nisso, cadê o Thiago Gamar, que sumiu da nossa vida? Bom dia, Thiago. E isso inibe a venda de drogas e bebidas alcoólicas, tanto para maiores em relação às drogas, e das bebidas para menores de idade. Quando fazem a abordagem, eles encontram cigarros sem registro de procedência, comercializados de forma irregular ou fracionada, bebidas que não têm registro. Então, tudo isso, além de contribuir para a segurança, também contribui para a sua saúde. A gente não pode esquecer que há pouco tempo atrás, a gente teve aquele episódio das bebidas adulteradas com etanol, meu povo. E que morreu gente por conta disso. Então, produto vencido, né? Então, essa fiscalização, eu acho muito bacana. É um programa que a prefeitura está fazendo do Caraguá Segura, que reúne as diferentes forças e setores da fiscalização. A administração diz que essas ações tiveram início no começo de julho e, de acordo com o município, desde o início, há cerca de 2 meses, não foram registrados homicídios em Caraguatatuba nas adegas, viu, administração? É sempre bom.

0: Ele que tá fazendo aniversário. Eles tiraram Ah, você viu que caiu uma árvore lá na... que obstruiu uma via? Aconteceu na manhã de terça, lá no Jardim Jaqueira.
1: O Jardim Jaqueira é aquela região ali perto da rodoviária, tá?
0: É, caiu uma árvore e o bombeiro foi lá para fazer a remoção do tronco. Eles são muito competentes, né?
1: Esse pessoal do... obra, né?
0: Não, o pessoal do Corpo de Bombeiros é maravilhoso. Ó, o Tribunal de Contas do Estado, é essa notícia que eu quero que o senhor comente, reprovou as contas do Marcos Fulli. As contas da Câmara Municipal de São Sebastião referentes ao exercício de 2023, quando o ex-vereador Marcos Fulli presidia o Legislativo, foram julgadas irregulares pelo Tribunal de Contas do Estado. A decisão foi tomada na última semana pelos conselheiros do Tribunal. Além da reprovação, Fulli foi multado em R$ 7.684. Segundo o tribunal, a penalidade está relacionada à reiteração sistemática de falhas graves na administração da Câmara. O principal ponto destacado do relatório do conselheiro Dimas Ramalho foi a gestão dos recursos humanos. O documento aponta excesso de servidores comissionados, além de pagamentos de gratificações e horas extras considerados injustificados. Outro dado que chamou a atenção dos conselheiros foi o volume do recurso utilizado pela Câmara em 2023. Mais de 21 milhões foram destinados às despesas com o pessoal e ao funcionamento do Legislativo. Esse valor foi considerado elevado quando comparado ao de câmaras municipais de porte semelhante. O relatório também identificou irregularidades em despesas com combustível. Em determinados casos, o valor pago pelo litro ficou acima do preço estabelecido no contrato. As falhas apontadas na gestão de Fulli já haviam sido observadas pelo Tribunal de Contas do Estado em contas anteriores. O Legislativo foi presidido pelo ex-vereador Teimoso, que atualmente ocupa o cargo de secretário de governo. A decisão do Tribunal de Contas ainda pode ser contestada por meios de recurso. As contas de 2024, o Fulli também aguarda o julgamento. Nesse processo, o Ministério Público se manifestou pela reprovação e também pediu o ressarcimento de valores aos cofres públicos. Apesar dos apontamentos feitos pelo Tribunal de Contas de 2023, parte das irregularidades voltou a aparecer na gestão seguinte, sob o comando do atual presidente Edgar Celestino. Um dos casos envolve as gratificações pagas a servidores designados para participar de comissões. Segundo os apontamentos, as atividades desempenhadas já estariam entre as atribuições dos próprios funcionários, o que levanta questionamento sobre a necessidade dos pagamentos adicionais. O valor gasto com esse tipo de gratificação mais do que dobrou no ano seguinte e chegou a 614 mil, segundo os dados analisados pela reportagem. As horas extras também apresentam números expressivos. Em um dos casos, um motorista teve registradas 96 horas extras em apenas um mês. O Estatuto do Servidor estabelece limite de 2 horas por dia. A regra, no entanto, vem sendo apontada como frequentemente descumprida pela Câmara, quanto pela administração municipal. Os dados indicam que problemas já identificados pelo Tribunal de Contas não foram totalmente corrigidos e, em alguns casos, tiveram um aumento significativo dos exercícios seguintes. Agora, eu vou fazer uma pergunta para o senhor poder, por gentileza, desenvolver o seu comentário. Mas esses daí, esses Edgar Celestino, esses... Eles não foram os arautos da moral, do bom costume, do bom emprego, do dinheiro público em alguns julgamentos de prestação de contas de ex-prefeito?
1: Perfeitamente.
0: Né? Eles não foram, não, porque nós vamos, não vamos concordar com o tribunal, porque papapá.

0: Não foi isso? É mais ou menos assim, um dia da caça e outro do caçador, é isso mesmo?
1: Vamos.
0: Ah, tá.
1: A matéria é sua?
0: Não, é do Elton Romano.
1: Tá, então, só fazendo uma correção. O ex-vereador Teimoso, que foi presidente da Câmara no biênio 21-22, que aí depois o Marcos Fulli foi 23-24. Ele hoje não ocupa o cargo de secretário de governo, ele ocupa o cargo chefe de secretaria na Secretaria de Governo. Vamos falar o quê, né? O que está lá no portal da transparência também. A respeito do Marcos Fulli, já era esperada essa rejeição, como o Teimoso também teve problemas, porque é assim, olha, a tal da função gratificada ao servidor, despesa de hora extras, na gestão do Celestino, isso aí duplicou. Então você vê que o Celestino vai ter problemas também. Agora, eles foram condenados, aí o Marcos Fulli, foram não, foi condenado a ressarcir os cofres públicos de 2023 e ainda virá o valor de 2024. Ele não conseguiu se reeleger nas últimas eleições, em 24, não atingiu um número considerável de votos, né? O partido também, enfim, ele vai ter agora que se defender, vai apresentar os seus recursos contra a decisão. E eu sei que funciona assim, né? Tem que depositar lá o dinheiro da multa e depois vai brigar para desclassificar essas prerrogativas que foram atribuídas a ele. E isso é como eu falei para você no começo do programa, que sirva de exemplo para o futuro presidente da Câmara, que senão vai cair nesse mesmo redemoinho. E aí daqui a pouco, né, vai ter aí suas contas reprovadas, até porque ele foi um dos que votou a favor do relatório do Tribunal de Contas contra o ex-prefeito lá em São Sebastião. O Marcos Fulli vai ter que responder. Fazer uma observação aqui, eu tô aprendendo com você, mas como eu falei de todos que participaram ontem da sessão na Câmara a respeito da lei do orçamento, né? Audiência pública, não sessão, perdão. Eu quero aqui registrar também as palavras da presidente do Sindicservice, Alexandra Facchini. Ela trouxe lá números e dizem que contra números não há argumentos, né? E o professor Léo, que eu não conhecia pessoalmente, na verdade eu não conhecia. E aí, Alessandra que me falou quem era o professor. O professor discorreu com muita sabedoria, claro que defendendo a sua classe, a classe do funcionalismo público, mas ele falou muitas coisas nos 5 minutos que foi dado de tempo a ele, e eu vou falar, viu, que mais professores Léo apareçam dentro de Caraguatatuba, que a população passa a ter mais conhecimento para poder falar como ele fez ontem. Parabéns, professor. E a Alexandra deixou uma observação que nós dois sabemos que isso é verdade. Muitos motoristas da prefeitura que recebem sua diária, que perto da despesa é pequena, quando eles fazem as suas viagens para fora do município, muitos ainda pagam até um café para muitos pacientes que vão fazer suas consultas porque não tem um dinheiro para se alimentar. Então fica aqui a nossa admiração a esses valorosos servidores.
0: Eu quero mandar um beijo muito grande para o doutor Dario Veri, que está sempre acompanhando a gente. Um beijo enorme, doutor. Mais tarde a gente conversa, vou ligar para ele. Quero mandar um outro beijo também a quem está ouvindo a gente. Ô Gilmar, meu amor, bom dia. Tudo bem com você? O Mamona também está ouvindo a gente. Bom dia.
1: Bom dia.
0: O Gessé está ouvindo a gente, o Danilo ouvindo. Nossa, tem muita gente ouvindo a gente. O caminhão está sempre conosco. O senhor vai fazer churrasco lá no pátio atrás do posto do Perequê? Bora, Alexandre.
1: Quando?
0: Diz que é sábado. Só porque eu não vou estar aqui, vocês vão fazer churrasco, né?
1: É só ele falar o horário aí.
0: Não, é mais a pessoa levar a carne, o senhor não está entendendo.
1: Dependendo do número de pessoas, não dá, né? Não sou dono de açougue, mas uma boa contribuição é só me falar que nós vamos fazer, hein?
0: Ó, o Guilherme, diretor da Câmara Municipal, também tá ouvindo a gente.
1: Grande Guilherme.
0: Bom dia.
1: Bom dia.
0: 9:21 agora. Você sabia que as denúncias de propaganda eleitoral irregular no Vale do Paraíba e região já tem registros em 18 cidades?
1: O pessoal está extrapolando?
0: Então, os eleitores do Litoral Norte, região Bragantina, já registraram denúncias de possíveis irregularidades na propaganda eleitoral em 18 cidades por meio do aplicativo Pardal. No Vale do Paraíba, até amanhã de hoje, tinha registro em Aparecida, Campos do Jordão, Cruzeiro, Guaratinguetá, Igaratá, Jacareí, Pinda, São José dos Campos, Taubaté e Tremembé. No Litoral Norte, as ocorrências aparecem em Caraguatatuba, Ilhabela, São Sebastião e Ubatuba. Na região Bragantina, tem registro em Atibaia, Bragança Paulista, Joanópolis e Bom Jesus dos Perdões.
1: Conheci também.
0: São José dos Campos é a que concentra maior variedade de ocorrências com registro de reclamações, que são propagandas em via pública. Né? Principalmente aqueles wind banner que o pessoal está usando. E ó, senhores candidatos, assessores, funcionários que estão trabalhando, eu sugiro para quem está na campanha, na rua, né, que verifiquem quando colocam esse wind banner, pelo amor de Deus, gente, não tampa a visão do motorista. Porque às vezes eles colocam numa esquina que você precisa olhar para ver se quem. E você não consegue ver. Mas tem que cumprir a lei. Exatamente. Pois é. É por isso que eu estou falando, exatamente por isso que eu estou falando. São José dos Campos concentra a maior variedade de ocorrências na região. Em todo o estado, o Pardal contabiliza 2.108 denúncias em 174 municípios. Os tipos mais frequentes são propagandas em via pública. Para você denunciar, um aplicativo oficial da Justiça Eleitoral, que você registra a sua denúncia e o eleitor pode anexar fotos, vídeos, áudios ou links e acompanhar por meio de um protocolo. A denúncia você faz pelo aplicativo, está disponível para celular Android e iOS e você pode consultar os registros no site do Tribunal Superior Eleitoral. É importante lembrar que uma denúncia não significa que a irregularidade foi comprovada. Os casos são analisados pela Justiça Eleitoral, tá? Então tá aí, se você achar que deve.
1: Perfeito.
0: 9:23, mais de 10.800 eleitores estão aptos a votar nas eleições do dia 4 de outubro. Eles solicitaram a transferência temporária para exercer o direito ao voto em cidades do Vale do Paraíba e região Bragantina. Os dados são do Tribunal Superior Eleitoral e foram levantados pelo G1, tá? Eles mostram que ao todo 10.829 pessoas pediram a transferência para votarem temporariamente na região. Desse total, 57,2% são para votos em trânsito. O percentual corresponde a 6.196 dos 10.800 eleitores. O voto em trânsito é uma opção que o eleitor tem caso não esteja em seu domicílio eleitoral. Entre as cidades estão São José dos Campos, que concentra o maior número de transferências temporárias solicitadas para o primeiro turno. Depois tem Taubaté, e aí vem Caraguatatuba com 1.506 pedidos, Ilhabela com 71. Não tem São Sebastião? Cadê? São Sebastião concentra 146 e Ubatuba 135 pedidos de voto em trânsito. 9:25. Temos o WhatsApp aí, Piazinho? Ai, o pessoal me abandonou no WhatsApp, mas como é isso, Jesus? Ó. Eu recebi aqui o pessoal lá do que pegou cesta básica no CRAS do Barranco Alto. Uhum. Mandou foto que tá cheio de bicho. a moça filmou e mandou. Ela disse que estão todos assim, que o feijão também tá com... É caruncho que chama esses
1: bichos? É caruncho, bichinho, né?
0: Mas... Ô, Matheus, eu vou mandar aí pra você, porque depois o povo fala que nós é maluco.
1: Mas deixa eu falar uma coisa pra você, Leslie, rapidamente. Não era a cesta, ou melhor, que era o arroz premium e tal? Não sou eu que tô falando, gente. É o edital que tava trazendo isso aí, arroz premium e tal.
0: O que que é arroz premium?
1: Ah, não, o homem que colocou lá no edital.
0: Eu não sei.
1: É, eu... Falaram que...
0: Eu não sei, porque eu também não como carne de avestruz, então não posso falar. É. Eu tô mandando pra você, porque eu vou ler o que o rapaz escreveu. Pra você, por favor, pôr na tela. Peraí que tem outro que tá indo aí. É que vai dando quinta-feira, a gente vai ficando com o tico e com o teco meio prejudicado. Nem entendo como é que é, porque eu também fico. É, então, enquanto o Matheus põe na tela... Eu sei. Mas tá faltando 3 minutos ainda. Enquanto o Mateuzinho põe na tela, eu vou ler aqui a mensagem que me mandaram, que é assim: a pessoa pegou essa cesta básica no CRAS do Barranco Alto.
1: É, que atende toda a região ali, toda não, uma parte da região da Zona Sul. Morro do Algodão, Porto Novo, antes da ponte, Barranco Alto.
0: Tá.
1: E se não me engano, acredito que o Travessão também faça parte do CRAS
0: do Barranco Alto.
1: É o
0: então atende bastante gente.
1: Apesar que o CRAS ali ia ficar suspenso para fazer a reforma, e ele estaria sendo atendido em outro bairro, tá? Mas a priori é no Barranco Alto.
0: Pois é. Aí, o Mateuzinho tá baixando lá a imagem. É, esse moço, o Gessé, um beijo, viu, Gessé? Obrigado por ter mandado. Ele, ó lá, tá vendo o bichinho andando ali no arroz?
1: É...
0: É que é pra ninguém dizer que nós somos maluco, tá? O bichinho tá andando lá. O senhor tá vendo o bichinho ali?
1: Estou.
0: Pois é. Essa moça recebeu a cesta. Quando ela viu que tava com o bicho, ela filmou. E aí resolveram mandar pra gente. E o feijão também está nessa mesma condição. É triste, né? Mas... isso, na minha opinião, é falta de fiscalização. Porque se a cesta básica tá lá, ou ela veio com bicho, ou ela criou bicho. Eu não sei como é que esses bichos se reproduzem. Qualquer hora eu vou perguntar. Biólogo, sabe? Entende disso? Será que o Cherbelli consegue ajudar a gente? Ô, Ronaldo, manda amanhã pra gente como é que esses bichos se reproduzem. Porque se ele não sabe, ele pesquisa e descobre.
1: O bicho ele é fuçado. É. Ele é fuçado.
0: Ronaldo, manda pra gente. Como é que esses bichinhos de cesta básica se reproduzem? Eu queria saber. Bom, enfim, é triste, tá feita a denúncia, eu espero. Eu vou mandar pra comunicação.
1: Ótimo.
0: É, porque eu vou mandar pra comunicação.
1: O pessoal lá gosta muito de você, então eu acredito que eles vão responder.
0: Bom, se gosta e não gosta, eles têm que fazer o trabalho deles. Que é me responder.
1: O pessoal gosta.
0: É. E se não gostar também, amanhã faz 2 dias. E aquela moça que fica enjoada quando me escute, ela que tome Dramin. E pronto. E 9h29 nós temos que ir embora. Eu quero mandar um beijo pro Caminhões. Quero mandar um beijo para todo mundo que ficou ouvindo. Renato Carvalho Biriba, bom dia. 8h29, tchau, até amanhã. Muito obrigada.
1: Beijo.
0: Deixa eu ver se
1: coração.
0: Não me irrita durante o dia, por favor.
1: Eu chego lá.
0: Mateuzinho, muito obrigada. Piazinho, bom programa para você.
2: Obrigado, bom dia.
0: Bom dia, muito obrigada pela força. Um beijo enorme.
2: É
0: Silvinha,
2: nóis,
0: mais um. Uma vez, parabéns, meu amor, muita saúde e muitas felicidades pra você, doutor Daro. Já ligo aí pra tu. 9h30, tamo indo embora. Amanhã estaremos de volta a partir das 7. Pra você que ficou comigo no YouTube, um beijo enorme, muito obrigada. A sua companhia sempre é muito importante. E pra você que ficou no 38826000, adoro. Manda mensagem amanhã também. Um beijo enorme. E fica aí, Na Onda é muito mais. Tchau.
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0: Bonner, muito mais. 9:36, bom dia! Por aqui, Pia Júnior, tô chegando e vamos juntos até logo mais meio-dia. E você participa com a gente pelo zap 3882-6000 e tem presente hoje. 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
0: Tá chegando o som dos bairros e você participa com a gente pelo WhatsApp 3882-6000 e você concorre aos presentes. Então, bora lá. Você pede a sua música, a gente vai curtir juntinho, vai cantar junto o teu sucesso. Aí eu coloco você pra concorrer a um presente logo mais meio-dia. Sabe o que eu tenho de presente hoje, bebê? Ingresso pro cinema. É, para você que tá querendo curtir um filmaço com direito a levar acompanhante, esta é a sua oportunidade de participar com a gente. Então bora lá, manda a hashtag quero ingresso pra poder colocar você e concorrer esse presente logo mais, fechou? Então bora participar, São dos Bairros tá começando, eu não sou terapia.

onda é muito mais. Zezé de Camargo e Luciano, irmão da Lua, amigo das estrelas. 9:42, tá chegando o pedido pelo zap 38826000. A Bianca Malvaso tá mandando pro William de Souza, música fã Cristian e Cristiano, e tá mandando pra ele aqui, ó: meu amor, daqui até a próxima vida, a onda é muito mais.

A onda é muito mais. Cristina e Cristiano, fã. Quem pediu pra gente foi a Bianca. Você também pode pedir a sua música predileta pelo zap 3882-6000. Participe com a gente aqui na onda.

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0: Luciano Huff, peça íntima 10 em ponto. Bora ficar bem informado aqui na Onda.
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0: E um acidente entre o veículo da Prefeitura de São Sebastião e uma motocicleta foi registrada na manhã de hoje no cruzamento da Rua Minas Gerais com a Rua Antônio Goulart Marmo, no centro. O carro da Secretaria da Fazenda ficou com a parte dianteira danificada e a moto ficou caída na via. O motociclista sofreu apenas ferimentos leves. E as circunstâncias da colisão ainda devem ser apuradas.
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0: Onda é muito mais. 10:06, bom dia, Quinto Bebê. Pré-sexta, né? Eu sou o PA Júnior, tô com você até logo mais meio-dia e tô te esperando pelo zap 38826000. Além de pedir tua música, além da gente curtir junto muita música bacana, sabe o que que tem? Tem ingresso pro cinema. Logo mais meio-dia alguém vai ganhar presentão da Onda, com direito a levar acompanhante no cinema. Então bora participar, manda a hashtag quero ingresso e boa sorte. A Onda é muito mais.
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manda muito mais. Cleiton Romário não namora. 10h12, bom dia, bom dia. Oi, Pé. Aqui é Nilza de Ilhabela. Oi, Nilza. Tudo bom, minha querida? Manda uma música da Ana Castela pra gente aí, ó. Nilza, Laís, Noah, João e todo mundo curtindo a programação da Onda. E ela mandou uma foto aqui de onde ela tá. Gente, pensa no céu bonito que tá lá. Oh, meu Deus do céu. Beijo pra vocês aí. Boa quinta-feira e bora de Ana Castela.

0: manda muito mais, Danilo Davi, não mexe nas minhas gavetas. Agora 10h20,
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0: Olha só, tem gente que tá de nariz novo, oh maravilha. A cantora Simone Mendes pegou os fãs de surpresa ao surgir com o rosto enfaixado nas redes sociais, após dar um pequeno spoiler na última terça-feira, que tava numa clínica de estética, né? Fez toda aquela coisa, né? Aquele suspense. A sertaneja não faz mais mistério e apareceu nos stories do Instagram com curativo no nariz ontem, né? Sempre bem-humorada, a cantora tranquilizou os seguidores e brincou com um inchaço no pós-operatório. Já tava bom, vai ficar melhor ainda, né?

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0: A onda é muito mais 10h26.
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Panda e muito mais. Guilherme Benuto e Panda, eu duvido. 10h32, eu também, viu? Bora lá! E a gente continua com o som dos bairros e tem recadinho. Bom dia, PA. Tudo bom? É a Pri da Praia Grande, Ubatuba. Oi, Pri, tudo belezinha? E ela continua: PA, toca pra mim uma música, sinto sua foto no Ferrugem. Oferece pro meu marido Pezão, o amor da minha vida. 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

0: responder muito mais. Volta por baixo, amor. 10h40, bom dia. Ó, tem presente pra você logo mais meio-dia. Quem avisa, amigo, é, viu? Tenho ingressos pro cinema, então você manda hashtag quero ingresso que eu coloco você pra poder ganhar, sabe o quê? Par de ingressos pro cinema. Apresentando a onda, então bora lá. 3882-6000.
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0: E o influenciador Lito Souza, que eu já sigo faz muito tempo, deixou o hospital esta semana para seguir com tratamento apelativo em casa. A informação foi confirmada para a esposa do Lito, a Mila Seide. O criador de conteúdo sobre aviação foi diagnosticado com a doença rara de Creutzfeldt-Jakob, condição neurológica rara e de evolução muito rápida. E a esposa dele também falou que a casa passou por muitas e outras preparações, né? Porque ele não está de alta hospitalar, ele vai continuar o tratamento em casa. E tudo dê certo para a família e para ele também, é claro. 10h41.

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muito mais Flash. Lucas Igor, 10h51. Bom dia pra Jane do Gaivotas. Oi, Jane. Pré-sexta, né, menina? Quintou. E ela tá mandando pra gente aqui, Gustavo Mioto, Nada com Nada. 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

0: acontece, né, pessoal?
1: A onda é muito mais. Felipe Rodrigo, dois gumes. Agora faltando um minutinho para as 11. Bom dia, bom dia.
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1: Previsão do dia hoje para esta quinta-feira na região. O tempo fica mais firme com sol entre poucas nuvens e baixa possibilidade de chuva. Aproveita para lavar roupa, hein? Temperatura varia entre 15 e 21 graus. É o que eu vou fazer hoje, inclusive. Os ventos sopram de leste a oeste com rajadas que podem chegar a 24 km por hora. E a previsão é de noite com céu limpo.
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1: A onda é muito mais. Agora 11:04. Bom dia, bom dia. Boa quinta-feira.

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Chega, Arnaldo, se eu te procurar. Então procura aqui na onda que você encontra. Vai, bora lá. 38826000, participe com a gente aqui na programação da onda e concorra a presentes. Daqui a pouquinho tem ingresso pro cinema, hein? 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Avenida Odisseu 487, no Canto do Mar, agora 11:20, bom dia, onda!

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foi de graça mesmo. Juan e Leandro, 11:33, bom dia, bom dia. Som dos bairros com você até o meio-dia, ou melhor, um pouquinho antes do meio-dia. E tem presente, viu? Última chamada que eu vou fazer pra você concorrer aos presentes aqui de hoje, nessa quinta-feira, viu? Tem ingressos pro cinema pra você curtir por nossa conta e ainda escolhe o filme que você quer, viu? Tudo você quem manda. Quem você vai levar no cinema, o filme é por sua conta. O ingresso é a gente que tá fornecendo, tá? Então bora lá, 38826000 e manda a hashtag quero ingresso aí, ó. Só ficar na torcida, daqui a pouquinho.

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Sammy Rico, Zezé de Camargo, nessa longa estrada da vida. Muito bem, finalzinho aqui do Som dos Bairros. Portanto, ligações encerradas para você que mandou a hashtag quero ingresso para poder concorrer ao ingresso pro cinema Dedos Cruzados, porque agora, nesse momento, eu vou contar quem tá levando o presentão da onda. Bora lá. Quem mandou a hashtag quero ingresso e vai levar esse voucher de R$100 para poder curtir um cinema por nossa conta, que dá para pegar dois ingressos. Quem vai levar esse presente, deixa eu ver, é o Fábio Luiz Kish, aqui do Pegorelli. Parabéns para você, Fábio. Aplausos, garoto! Fábio do Pegorelli tá ganhando esse presente aqui da onda. Fábio Luiz, parabéns, rapaz. É o seguinte, ó, corre pro zap, eu acabei de mandar para você todas as informações para você retirar o seu voucher e curtir o seu cinema por nossa conta, tá certo? Obrigado, viu, Fábio? Valeu a sua participação, viu? Bom, Som dos Bairros fica por aqui, tá de volta amanhã, sexta-feira, a partir das 9:30, logo após o horário político eleitoral. E a gente se fala amanhã aqui na programação da Onda, certo? Agora faltando 5 minutos pro meio-dia.

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0: agora faltando um minutinho pro meio-dia. Boa quinta-feira. Bom, você não ganhou seu ingresso pro cinema? Não fica triste não, bebê. A qualquer momento tem mais prêmios pra você na Onda. Só não deixa de fazer uma coisa, de participar com a gente. Então faça a tua inscrição, adiciona a gente no WhatsApp 38826000 e boa sorte. E agora a gente aguarda a transmissão do horário político eleitoral aqui na Onda. 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

0: 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Agora 12:42, ótima quinta. 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
10: É muito mais, meio-dia e 46, boa quinta-feira. 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
1: Muito bom, muito bom, muito bom. Xande Avião, e com essa daqui do Xande Avião, encerra pra você a Super Onda, uma hora direto só de música, que volta a qualquer momento aqui na sua programação, na programação da Onda. É, e daqui a pouco, depois dos comerciais, começa o Toca Todas, momento que você pede a sua música, você participa e manda o seu boa tarde. Fique à vontade, a Onda é muito mais.
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1: Muito bem, as informações para você aqui na programação da Onda, e não será um GP como qualquer outro, nem para os padrões de Monza. É o GP da Itália, que acontece nesse domingo, e tudo sobre a 13ª etapa do campeonato da Fórmula 1. A torcida italiana estará dividida entre a Ferrari e o líder do campeonato, Kimi Antonelli. E o piloto da Mercedes já começa a sua corrida caseira sabendo que vai largar no fundo do grid, pagando punição pela quarta troca de motor. Mas a equipe alemã acredita que ele vai conseguir se recuperar até facilmente. Isso porque a eficiência da unidade da potência vai ser fundamental em Monza, com muita reta para as baterias, e ele se vê em uma situação melhor que a maioria dos rivais nesse cenário. E também é esperada a confirmação da renovação do contrato de Lewis Hamilton. Opa! E o grande GP acontece então nesse domingo, dia 6, a partir das 10 da manhã, com transmissão exclusiva. É isso aí, é no circuito de Monza. E como o modo reta sendo usada para boa parte de volta, aquela velha tradição de termos asas traseiras específicas para Monza não faz tanto sentido, mas ainda assim as equipes vão tentar tirar o máximo da resistência do ar que o carro possa gerar com modificações em outras partes do carro. A ideia é que o carro escorregue melhor nas curvas.
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1: Muito bem, a partir de agora então toca todas. É o momento que você pede a sua música, você participa. Pede aquela que faz tempo que você não ouve. Muito bom, muito bom, muito bom. Aqui na programação da onda. A onda é muito mais. Hoje estamos aqui nessa quinta-feira, 3 de setembro de 2026. Hoje é o dia do biólogo, homenagem aos profissionais da biologia, que foi instituída essa comemoração da profissão no Brasil em 1979. A todos esses profissionais.

0: psicólogos. Hoje também é o Dia Nacional do Guarda Civil. É isso mesmo, os guardas municipais são instituições de segurança pública municipal que têm por finalidade exercer atividades de segurança urbana, inclusive com o policiamento ostensivo comunitário, com a finalidade de proteger também as pessoas. É isso aí. Hoje é aniversário do município de Senador Pompeu, no Ceará. Aniversário de Ilhabela, em São Paulo. Ilhabela, olha aí, parabéns a todos os ilhabelenses aí. É, São Gabriel da Cachoeira, no Amazonas, também da cidade de Anglo, no Paraná, e Pinheiro, no Maranhão. Olha aí, vamos que vamos aqui na programação da Onda, trazendo para você o seu pedido musical, a sua participação, que é fundamental, que é muito importante. Participe aqui com a gente pelo 3882-6000 e faz tempo aquela que você tá curtindo aqui com a gente. Olha aí, meu amigo Ricardo Gabriel, um grande abraço, já tá sintonizado aqui na programação da Onda. É isso aí, sempre participando com a gente, mandando as suas mensagens, dando um boa tarde a todos aí que estão ouvindo, estão curtindo aqui a programação da Onda, tá certo? Muitíssimo obrigado. E a gente vai rolar aqui também o seu pedido musical aqui na programação da Onda. A gente começa aqui com a dupla Lucas e Igor e o super pedido aí do nosso querido amigo Ribamar.
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0: 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João Bosco e Vinícius. Musicão, pra você aqui na programação da Onda, 2h23. Tá ouvindo, tá curtindo aqui a melhor programação. Uou, muito bom, muito bom, muito bom. Tá tudo bem, tudo certo? Vai, continue participando aqui com a gente. Mandar um beijão aqui também à Andressa, que está ouvindo aqui com a gente. Andressa, Eloá, o Heitor e o Binho, sintonizados aqui na Onda. Muito obrigado, família. Tudo de bom pra vocês. Uma tarde maravilhosa aí nessa quinta-feira. O que mais aqui, Joca? Valéria Lemes também, juntamente com as meninas que estão ouvindo, estão curtindo também. É a Paty, né? E também, quem mais aí, Valéria? Fala comigo, boa tarde, querida. Tá sintonizada aqui na programação da Onda, é isso aí. É a Paty e também a Cleide, que ouve e curte. Boa tarde, Noemi. Noemi, tudo bem? Bem-vinda também. Olha aí, a Laila, boa tarde também pra você. Tá sintonizado aqui na programação da Onda, hein? Te peguei na sintonia. Vamos que vamos aqui na Onda. A Onda é muito mais.
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0: 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Vamos que vamos aqui na programação da Onda. A Onda é muito mais e você tá bem? Tudo certo? Olha aí. Oi, querida Noemi. Bem-vinda, querida. Olha aí, deixa eu ver aqui. Boa tarde para você também. Muitíssimo obrigado para você que está curtindo aqui a programação da Onda. Olha aí, que legal. E a gente vai aproveitar também, aproveitar o pedido da querida Cris, que está ouvindo, está curtindo aqui com a gente. Boa tarde, Cris. Tudo bem? Olha aí, nesse pedido da Cris aqui também tem a Ana Clara e o Ângelo, que vão ouvir também aqui a música aqui da dupla Jorge e Matheus, né, Cris? A Cris, o Júnior Ferreira, a Ana Clara também e o Ângelo, muito boa tarde também. A Suzana e o Renato ouvindo e curtindo. A Odila Pinheiro também, o Edinaldo, nosso muito obrigado, muito boa tarde também. E também quem está ouvindo também é a Iris Almeida e o Lico ouvindo e curtindo aqui a programação da Onda. Que legal, muitíssimo obrigado a todos aí que estão ouvindo, estão curtindo aqui a programação da Onda. Alô, rapaziada, um grande abraço também para vocês aí sintonizados aqui na programação. Muitíssimo obrigado, uma boa tarde, fé em Deus, pensamentos positivos, e a gente segue aqui cada vez mais e cada dia que passa aí transbordando e repassando também aí boas energias, né? De positividades a todos aí, com certeza, tá certo?
1: Boa tarde, João. Boa tarde. Sou a Cris aqui de Gabela, juntinho com meu amor, Júnior Ferreira. Hoje o nosso pedido musical é Os Anjos Cantam o Nosso Amor. E vem pra Onda, porque a Onda é muito mais.
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0: A Onda toca todas aqui pra você na programação da Onda. Vamos que vamos.

0: A onda é muito mais Paulinha Fernandes, Amar de Novo. Você ouvindo e curtindo, aqui é o Toca Todas, momento que você pede a sua música e manda seu boa tarde. 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

0: tudo bem? Tudo certo com você? Curtindo a melhor programação? Opa, obrigado. Fico muito feliz e contente com você aqui que está participando com a gente, tá aproveitando para pedir a sua música, tá participando, mandando o seu boa tarde também aqui na programação da Onda. É um prazer imenso. Agora vamos fazer aqui o pedido da querida Noemi. Oi, querida, muito obrigado por sua participação e obrigado você que está participando aqui com a gente. É um prazer enorme. 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

0: fechado pra você aqui na Onda. A Onda é muito mais. E aqui vai encerrando pra você aqui na programação da Onda, o Toca Todas. Aliás, encerrando, ô Joca, que isso, só uma hora não, tem mais uma hora pela frente. Estaremos partindo pra última hora, aliás, né? E você pode continuar participando, pedindo a sua música pelo 38826000. É isso mesmo. Olha aí, participe aqui também com a gente na programação da Onda pelo 38826000. Aqui no Zap da Onda para poder participar, pedir a sua música aqui no Toca Todas. Daqui a pouco, mais pedidos musicais e a gente partindo para mais uma hora do Toca Todas aqui na Onda.
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0: Opa!
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0: E um barco foi encontrado à deriva, a 120 quilômetros das Ilhas Canárias, na Espanha, com 45 sobreviventes. Ao menos 80 pessoas, incluindo um bebê, morreram após a embarcação deixar a Gâmbia há 27 dias. A embarcação levava 128 pessoas e estava superlotada. O alerta foi dado por volta das 19h40 de ontem e a guarda costeira espanhola iniciou o resgate pouco depois da meia-noite, em mar agitado. 3 sobreviventes precisaram ser levados de helicóptero a hospitais de Gran Canaria. Os demais foram encaminhados ao porto de Alguinerim, no sudeste da ilha.
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0: Temos mais um super pedido aqui na programação da Onda. Estamos nesse 3 de setembro para você aqui na Onda. É, 3 de setembro de 2026. Hoje, inclusive, é aniversário de Ilhabela. Parabéns à nossa querida Ilhabela. Aniversário do município de São Gabriel da Cachoeira, no Amazonas. Senador Pompeu, no Ceará. E também o Dia Nacional do Guarda Civil. Inclusive, aos guardas municipais, aí, nossos parabéns. É, e também hoje é o dia do biólogo, mais um profissional aí que a gente, inclusive, parabeniza aqui na programação da Onda, tá certo? Muitíssimo obrigado para você que ouve, para você que curte em todo o litoral norte. Nosso muito obrigado. Boa tarde, Maiara.
1: Boa tarde, tudo bem? Aqui é a Maiara Galaria, de Caraguatatuba, que tá pedindo uma música. O que mais que ele chama na praia? A onda é muito mais.
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0: 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Cleiton Romário e a chuva de bênçãos. Uou, aqui pra você na programação da Onda, ouvindo e curtindo a melhor programação. Angélica Furlaneto já chegou por aqui também, que é do Perequemerim. A Super Maiara. Maiara, obrigado por sua participação. Olha, o Ribamar. Boa tarde, Joca. Alô, Ribamar do Pegorelli. Um grande abraço, meu amigo. Tudo de bom pra você. Quem está ouvindo também, curtindo com a gente, também aqui a pequena Rebequinha. Oi, Rebeca, tudo bem, querida?
1: Oi, que já, que é oi. Rebequinha.
0: Mano, oi, Rebequinha.
1: Pra meu pai, pra minha mamãe.
0: Sim.
1: Pra meu irmão Narginho, pra minha irmã Bruna e pra mim.
0: Obrigado.
1: Aê.
0: Aê, é isso aí.
1: Vem pra onda, que a onda é muito mais.
0: Verdade, a onda é muito mais. Uma beijoca pra você, querida Rebequinha. Tudo de bom pra você, ouvindo e curtindo a melhor programação. Daqui a pouco, mais pedidos musicais.
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0: 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Alô, Dorim! Tá ouvindo, tá curtindo também, juntamente com a Carol, com a Paloma, curtindo a programação da onda. Todos aí do Comida Mineira em Ilhabela, no Perequê. Olha que legal, que bacana. Em alto e bom som aí, né, Dorim? Obrigado, queridos. Tudo de bom pra vocês aí ouvindo. O que mais aí? Tá o Felipe também. O que mais tá por aí também? O Bruno, o Alex, né? Isso? Olha aí, a Paloma também, a Carol e o Dorim, sintonizados aqui na programação da onda, nesse feriadão. Não para, é isso aí, sempre trabalhando, sempre com essa positividade total aí. Valeu, queridos, um grande abraço, parabéns a vocês aí, contribuindo aí também para o crescimento aí do município. Um grande abraço, Dorim. Alô, Carol, vamos que vamos aqui na programação da onda. Olha só, para você também que está ouvindo no alto da Barra Velha, os amigos também do bairro do Reino, para você que está ouvindo também no Pegorelli, em Caraguá, no Pegorelli, tá o pessoal também, no Perequemirim, onde mais, Joca? A Laila, que está ouvindo, tá curtindo aqui com a gente, Angélica, obrigado, Angélica, uma beijoca pra você. Ô, Noemi, ouvi sua música aí também, né? Tá certo, a Estrela, obrigado, Estrela, muito boa tarde pra você, querida. E quem mais aqui? A Denise Pereira do Poiares. Oi, Denise, bem-vinda. O meu amigo Marcos Vinícius, juntamente com toda a família, ouvindo e curtindo aqui a programação da onda, tá certo? E pra Marvila, a sua filha, não é isso, Marcos? Um abraço, amigão, vamos que vamos, a onda é muito mais.
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0: esse pedido de socorro. Para você que está ouvindo, está curtindo em todo o litoral norte, nosso muito obrigado. Obrigado para você. Para você também que está subindo a serra, olha, atenção redobrada nas estradas. Ou então está descendo a serra, vindo para o litoral norte. Inclusive, tem muita gente que já está saindo aí, de repente, de outras cidades para curtir o feriado prolongado. Porque segunda-feira é dia 7 de setembro, feriado prolongado, sexta, sábado e domingo, para muita gente, segunda-feira vai ficar numa boa aí, com certeza, é ou não é? Vamos que vamos aqui na onda. A onda é muito mais. E o que eu sempre digo, atenção redobrada nas estradas.
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0: mais. Vamos que vamos aqui na programação da Onda, você ouvindo e curtindo a melhor programação de todo o Litoral Norte. Hoje, quinta-feira, 3 de setembro de 2026, e quero aproveitar e lembrar que hoje também é o dia do biólogo. Inclusive a nossa bióloga, Patrícia, uma homenagem a ela, também ela que curte muito a Mata Atlântica, o mar, e não é verdade? E hoje também é o dia do Guarda Civil, uma data dedicada aos profissionais da Guarda Municipal ou Civil de todo o Brasil. E os parabéns aqui da equipe da Onda FM a esses grandes profissionais aí da Guarda Civil, aos biólogos também sintonizados aqui na programação da Onda. Agora faltando 10 para as 4, daqui a pouco mais pedidos musicais. Aliás, temos aqui também um super pedido, meu amigo Amarildo, um grande abraço para você que está ouvindo, está curtindo, gosta muito do Wesley Safadão. 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

0: 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Guilherme Santiago, e daí? Você ouvindo e curtindo aqui a melhor programação de todo o Litoral Norte. Prometo mandar aqui um alô também para a nossa querida Cláudia do Jardim Jaqueira, que tá ouvindo, tá curtindo aqui com a gente. Obrigado, Cláudia. Uma beijoca para você. Oi, Laila. Tudo bem? Tudo certo? Olha aí, a querida Lu, a Luciana, Lu Bernardes, curtindo aqui a programação, tá certo? O que mais aqui? A Adriana do Jaraguá. Adriana, uma beijoca que tá curtindo, tá ouvindo também. Meu amigo Percy, a Elaine, que também que está ouvindo em Portugal. Olha que legal, em Portugal, Elaine. Obrigado, tá ouvindo pela internet aí, sintonizada aqui na onda. Vamos que vamos. Olha a querida Sandra, que tá ouvindo da Goldfinger. A onda é muito mais. É, e a gente tem aqui também a última música, o último pedido musical para você que está conferindo aqui com a gente, tá certo? Olha só, daqui a pouco, também depois dos comerciais aqui, tem mais informações. E agora tem o Thiaguinho aqui no Toca Todas. A onda é muito mais.
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0: 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Esse é o Tiaguinho e os pensamentos intrusivos para você aqui na programação da Onda. Nosso muito obrigado para você que participa sempre com a gente. Está aqui todos os dias sintonizados aqui na programação da Onda. A Ana Clara e o Ângelo, também a Super Cris e o Júnior Ferreira. E mais aqui a Suzana e o Renato lá da Ilha Bela, ouvindo e curtindo. E lembrando que hoje, inclusive, é aniversário de Ilha Bela. É, hoje, inclusive, temos aqui para você mais um dia de feriado também, mas só que, porém, só para Ilha Bela, né? Parabéns à Ilha Bela, 221 anos. A Onda é muito mais. Você ouvindo e curtindo em todo o litoral norte. Nosso muito obrigado. E participe você também, aqui também da nossa programação, sempre participando aqui na programação da Onda, pelo 38826000, durante toda a tarde. Pessoal, é o seguinte, daqui a pouco nós estaremos aqui fazendo aquela resenha, tá certo? É, exatamente, daqui a pouco teremos aqui uma resenha e conversar diretamente com o nosso amigo Fabiano, da Fabiano Veículos, para você. Chama o Fabiano e daqui a pouco eu estarei chamando mesmo o Fabiano para a gente bater aquele papo, para a gente falar das melhores ofertas, das condições também, com certeza, para você do Chama o Fabiano aqui, que é de Caraguatatuba, tá certo? A Onda é muito mais. Vamos que vamos.
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0: E o Banco Central Brasileiro negocia interligar o Pix ao TIPS, a plataforma de pagamentos instantâneos da Europa. As tratativas ainda estão em fase preliminar, mas já foram previstas em cronograma de trabalho do BCE, Banco Central Europeu. Documento do BCE sobre o estágio dos pagamentos transfronteiriços do TIPS com sistemas de outros países informa que os estudos para a conexão com o PIX estão em fase de pré-investigação. E nessa etapa, cujos trabalhos serão concluídos até setembro e são feitas as análises jurídica, técnica, de segurança e operacional para uma interligação dos sistemas no futuro. Procurado pelo BCE, que confirmou por meio da sua assessoria de imprensa o teor do documento e as conversas para a interligação. 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

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Muito boa tarde para você de todo o Litoral Norte, ouvindo e curtindo aqui a melhor programação. Nosso muito obrigado. Participe você também pelo 3882-6000 e você vai mandando aqui também o seu alô, seu boa tarde para você de todo o Litoral Norte, também do Vale do Paraíba.

0: os nossos amigos aí também de Paraibuna, Natividade da Serra também, Pouso Alto, Pouso Frio, pessoal também da Baixada Sul Fluminense, lá no Rio de Janeiro, isso mesmo, é Paraty, Angra dos Reis, Mangaratiba, para você também que está ouvindo em Mogi das Cruzes, Bertioga, na Costa Sul de São Sebastião. Hoje, dia 3 de setembro, inclusive é aniversário do município de São Gabriel da Cachoeira, no Amazonas, Anglo, no Paraná, e também Senador Pompeu, no Ceará. E Ilha Bela, nossa querida Ilha Bela, parabéns, Ilha Bela, hoje é feriado lá na Ilha Bela. Hoje também é o dia do biólogo, dia também nacional do Guarda Civil, são os guardas municipais de todo o Brasil, e a Onda FM desejo os parabéns a todos esses profissionais sintonizados aqui na nossa programação. 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Gente, como eu falei para você antes dos comerciais, a gente vai ter um convidado muito especial aqui na programação da Onda, tá certo? Pra gente poder fazer aquele bate-papo, fazer aquela resenha maravilhosa. Eu estou falando do nosso amigo Fabiano, mas é o Chama o Fabiano, e eu vou chamar ele mesmo aqui com vocês. Chama o Fabiano, vamos pra nossa resenha.
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0: Muito boa tarde para você mais uma vez de todo o Litoral Norte. Estamos nessa quinta-feira, especialmente 3 de setembro de 2026, e a gente dá boas-vindas aqui ao nosso querido Fabiano. Chama o Fabiano. Boa tarde, Fabiano.
2: Boa tarde, tudo bem, meu querido? Amigo ouvintes da Onda FM. Estamos aqui para bater um papo e fazer uma resenha.
0: Opa, com certeza, essa resenha maravilhosa aqui, tá certo? Fabiano, você que já está aí no setor de automóveis, você que já trabalha já há muito tempo, quando foi e como você começou aí no setor de automóveis, Fabiano?
2: Bem, a gente está trabalhando aí no setor de automóveis faz muito tempo, mais de 30 anos. E eu comecei muito novo, meu pai era vendedor de carros, eu sou de São José dos Campos.
0: Já é de família.
2: Já. Aí meu pai era vendedor, eu ia muito com ele nas lojas. É. Ele trabalhou em multimarcas, trabalhou em concessionária, e eu ia muito com ele. E no ano de 93, final de 93 para 94, eu comecei a trabalhar como auxiliar numa loja. Aí fui no auxiliar de telefone, office boy, documentação, e foi passando os anos.
0: E aí também, como toda criança, aquela paixão também por veículos, por carro, né?
2: Com certeza. Né? Sempre movimentando a paixão. Por isso que nós estávamos lá, né? Junto com meu pai. Olha. E eu comecei a trabalhar lá. Então, como eu falo que é mais que 30 anos, porque são mais que 30 anos. Eu comecei em dezembro de 93.
0: Olha aí.
2: Não era nem 94 ainda.
0: Que bacana,
2: Fabiano. 13 para 14 anos.
0: Fabiano, e qual foi um dos maiores desafios que você enfrentou aí na sua vida aí, trazendo também o Chama o Fabiano?
2: Bem, os desafios são desafios normais de todo mundo, tá? A economia muda para lá, os preços de carro mudam para cá, certo? São esses os desafios. E tem os desafios, as mudanças das próprias pessoas, né? A cultura da internet, você se adaptar para a venda pela internet.
0: Exatamente.
2: Certo? A mudança dos modelos de carro. Então, essas são as mudanças que mais pegou, mas a gente tá firme e tá lutando, né?
0: Não, durante todo esse tempo que você tem, claro, você sempre admirou grandes carros, lindos veículos e tal, e suas tecnologias, né? Sim. Diga-se de passagem, esses veículos a combustão. E hoje, como você tá falando agora, se adaptar também, principalmente ao mundo moderno, principalmente da internet, aquela coisa toda, e agora também com a chegada também dos carros elétricos, não só a combustão, né? Isso, Fabiano. E você tem também os carros híbridos, os carros 100% elétricos e também os carros a combustão. 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
0: Economia, né?
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0: 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Preserva também o meio ambiente.
2: 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Muito, muito legal mesmo.
0: Olha que bacana. Então, com essa chegada também, além também de... 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
0: 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Até isso. 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

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Ei, Ian, aqui pra você na onda. Tudo bem, tudo certo? Como que vamos? Estamos nessa super quinta-feira aqui curtindo a melhor programação, tá certo? Olha só, já tô sentindo aquele cheirinho de cafezinho. Toda hora é bom um cafezinho, mas esse finalzinho de tarde assim, aquele dia assim, final de tarde, nessa quinta-feira de outono, a gente fazer aquele cafezinho agora, é uma delícia, já tá me dando até água na boca, hein? Vamos que vamos. Olha aí, uma beijoca pra você que ouve e curte em todo o litoral norte. A onda é muito mais.

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muito mais. 4h43, você ouvindo e curtindo a melhor programação de todo o Litoral Norte. Vamos que vamos. Daqui a pouco para você mais músicas e desejo para você uma super tarde maravilhosa para você que está ouvindo, meu amigo Johnny Aleixo, que está curtindo aqui com a gente. Quero mandar um abraço e também mais uma vez ao Fabiano. Chama o Fabiano, um grande abraço, sintonizado aqui na programação da Onda. O Reinaldo lá do Jaraguazinho também. Abraço, amigão. Vamos que vamos. A Onda é muito mais.

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0: atriz demais. Bruno Rosa e o Murilo Uff pra você aqui na Onda. A Onda é muito mais. Tá tudo bem? Tá tudo certo com você? Eu aproveito pra desejar pra você já, desde já, esse feriado prolongado que tá chegando aí, com certeza. Mas vamos também às nossas informações importantes aqui na programação da Onda. 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
0: E um tornado atingiu a cidade de Campo Herê, em Santa Catarina, durante o temporal no domingo. E, inclusive, foi confirmado pela Defesa Civil do Estado. A confirmação do tornado aconteceu após a análise de imagens de radar e de imagens aéreas da cidade. Essa verificação era feita desde o domingo, após a passagem do fenômeno na cidade, e foi confirmada pela Defesa Civil de Santa Catarina. Entre as evidências da passagem do tornado no local estão o destelhamento de galpões e casas e a presença de árvores arrancadas pelo vento com raízes expostas. Drones foram usados para analisar os danos no local, segundo o governo do estado. A velocidade dos ventos não foi divulgada pela Defesa Civil. O tornado atingiu a região rural da cidade, que tem 9.623 habitantes. Danos não foram extensos e ninguém ficou ferido, segundo a Prefeitura de Campo Herê. Segundo também a Defesa Civil Municipal, 3 residências foram atingidas. E um tornado costuma ser mais intenso e destrutivo do que um ciclone ou furacão, mas é muito menor e mais rápido. Ele pode durar cerca de 20 minutos e ter ventos acima de 400 km por hora. Quando o fenômeno não é de alta intensidade, os ventos podem chegar a 160 km por hora.
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mais, esse é o Max Oliver aqui na programação da Onda. Tudo bem, tudo certo, tudo tranquilo. 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
1: A onda é muito mais pra você aqui, o, olha aí, a Texana, verdade, aqui pra você na programação da Onda, ouvindo e curtindo também aqui a dupla Bruno e Barreto, Texana 37. E você continua aqui na programação da Onda, ouvindo e conferindo a melhor programação de todo o litoral norte. Logo mais às 10 da noite tem pra você o Arquivo da Onda com as músicas mais românticas, aquelas músicas que marcaram época em sua vida.
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1: Muito bem, e o período do feriado prolongado no litoral norte será marcado por uma mudança brusca no tempo, trazendo chuva, queda acentuada na temperatura e ventos moderados. Por exemplo, nesta sexta-feira o dia será aproveitável para a praia, com predomínio de sol e também de calor, chegando até os 28 graus. Mas, contudo, a Defesa Civil alerta para uma virada no tempo a partir das 20 horas, quando começam pancadas de chuvas moderadas e rajadas de vento de até 40 quilômetros por hora nesta sexta-feira. Já no sábado, o dia amanhece cinzento e instável. Espere por chuva que vão e vêm ao longo do dia. No domingo será o dia mais frio e com tempo mais fechado. O céu fica completamente encoberto com uma sensação térmica baixa devido aos ventos do sul e uma máxima de apenas 17 graus. Já na segunda-feira, no dia do feriado, dia 7 de setembro, o frio continua predominando na região. O céu segue com muita nebulosidade, mas a instabilidade perde um pouco de força, alternando períodos de melhoria e pequenas aberturas, embora as chances de chuva leve persistam.
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tudo é muito mais companhia na sua noite. Lucas Morato, do jeito que eu tô. Diego e Vitor Hugo, moça pra casar. Na volta tem mais músicas aqui na Onda.

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1: Eu acho que você tem que mandar aquela mensagem. Mas manda o que tá no seu coração.
2: Porque se fosse eu falaria mais ou menos assim.
3: Ei, boa noite. Antes de te bloquear, eu só vim te dizer que a partir de hoje pode tocar o terror, fazer o que quiser fazer. A boca é sua, curte sua farra. Sinto mais nada.
1: Não, apaga, apaga, apaga.

muito mais músicas no seu fim de tarde, fechando mais uma hora com muito sucesso pra você aqui na Onda. Na volta tá chegando Super Onda, é uma hora de música pra você.

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0: Super Onda, um grande começo de noite, você curtindo a onda em todo o litoral norte, e a partir de agora tá começando o Super Onda, é uma hora de música direto pra você, a sequência gigante aqui da onda. Pra começar tem o Safadão,
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0: muito mais companhia, fechando mais um Super On The, muita música no seu rádio. Tá de volta terça-feira a partir da 1 da tarde com as melhores músicas aqui na Onda.
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